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12: Tudo bem com você? Uma boa noite. Seja bem-vindo à KTV FM. Olha, lembrando que nesse momento Cascavel está com 15,7 graus, Foz do Iguaçu com 18 graus. Boa noite especial para você que sintoniza a KTV FM em nossas redes sociais, no nosso portal. Você que está aí ligado na 90.1 Foz do Iguaçu, 94.5 aqui em Cascavel. Uma boa noite. Seja muito bem-vindo. Olha, o mês de setembro tem previsões de chuva, viu gente? O mês de setembro começa com previsões de chuva acima da média em todas as regiões do Paraná. Isso, segundo o CIMEPAR, o mês será marcado pela chegada da primavera e terá passagem de várias frentes frias, atuando no sistema de baixa pressão, principalmente aí durante a primeira quinzena agora de setembro. A previsão também indica temperaturas dentro e baixo da clima climatológico de grande porte no estado. Por ter uma ideia, apesar disso, os termômetros devem apresentar bastantes variações, viu? Alterando períodos frios com dias quentes e abafados. Um dos fatores que vão influenciar o comportamento do tempo é exatamente El Niño, né? É o oitavo mês de junho, no Oceano Pacífico, também no lado equatorial, conforme o CIMEPAR está dizendo, o fenômeno deve atingir no seu período de maior intensidade durante a primavera. Portanto, chegada a primavera vai trazer também um fenômeno bem impróprio do Brasil, né? Alterações climáticas que a gente fica meio sem entender. Sabe aquela coisa de, no mesmo dia você tem quatro condições climáticas? Isso vai acontecer em setembro. Agora são 21h12. Vamos juntos, então, até uma da manhã. Você está na melhor programação do seu FM, aqui KTV. Sempre com você.
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12: Muito boa noite, boa noite. Lembrando a você que música e informação você tem aqui na KTV FM, todos os dias, 24 horas. Boa noite para você que está na sintonia, obrigado. 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Chegando Carpenters, Only Yesterday.

21h31, boa noite especial, tá Tiny Water, Blue Monday, por aqui também, Queen the Gang, Ladies Night, Catedral, quem disse que o amor pode acabar? E antes abrimos aí com Westlake, Is This Love? Fique ligado, a gente já volta na sequência com muito mais na programação KTV FM.

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12: 21 horas e 35, uma boa noite, seja bem-vindo. É a KTV FM, a melhor programação do seu rádio.
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12: Agora sim tem Engenheiros do Havaí.

0: Muito boa noite, agora são 22 horas. Daí Jorge Versilho, Signo de Ar. Passou por aqui também Simplehead, Holding Back the Years, Robert Williams e a música Angels, Benjamin Ward's Little Nate. E abrimos com Jorge Benjó, W Brasil, na programação KTV. Boa noite, seja bem-vindo.
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0: 22 horas e 3 minutos. Boa noite. Cascavel nesse momento com 15,2 graus, Foz do Iguaçu com 17,5. Muito boa noite, falando especial para você que está na sintonia dos 94,5 em Cascavel, 90,1 em Foz do Iguaçu. A melhor programação do seu rádio. Olha, Cascavel deve começar agora em outubro a implantação do método Wolbachia. É uma estratégia de combate à dengue, chikungunya e zika. Cerca de 6 mil dispositivos de liberação de ovos serão espalhados em 18 bairros da cidade. A instalação estava prevista inicialmente para a segunda quinzena de setembro, porém foi reprogramada e deve começar por volta do dia 19 de outubro. O método Wolbachia já é utilizado em pelo menos 15 cidades brasileiras também, está presente aqui em Foz do Iguaçu e agora também estará em Cascavel. A estratégia é agora uma fase de implantação das chamadas dos dispositivos de liberação de ovos. Segundo a gerente da Vigilância Ambiental, Arcaí Wagner, ela disse que os equipamentos serão pequenos recipientes plásticos semelhantes a baldes. Dentro deles haverá uma cápsula com ovos, né? Ovos que vão eclodir e após o preparo nas águas serão diferentes pontos da cidade. Então, a técnica utiliza mosquitos que carregam a bactéria Wolbachia. De acordo com a vigilância ambiental, quando esses mosquitos se reproduzirem, a população vai ver um grande número de mosquitos, né, da cidade. Logo, com o tempo, o aumento da quantidade de mosquitos também vai fazer com que a bactéria traga quase o encerramento total dos mosquitos que transmite aí a chikungunya, febre, enfim, né? Portanto, esse novo método de combate elimina as fêmeas e aí não é possível que a doença seja transmitida. Então, um método que está sendo usado aí em mais de 15 cidades, chega em outubro aqui em Cascavel também. Vamos juntos? Até a uma da manhã.
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0: Muito boa noite especial, seja bem-vindo. Obrigado você que está na sintonia aí também, no nosso portal. Portal KTV, sempre com informação, todos os dias, 24 horas. 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

22 horas e 18, tudo bem? Tá aí Roupa Nova e o Seu Coração Pirata. Antes, passou por aqui The How John Knows, Maniac e também Imagination, Just Illusion. Estou sempre com a razão. Muito boa noite. Seja muito bem-vindo. Sempre com você, Secret Service, The Way You Are.

22 horas e 34 aí, Capital Inicial, sem cansar. Antes passou Frejá, Homem Não Chora. Sérgio e a música Angel Secret Service, a música para você que se liga do Way You Are. Fique ligado na programação KTV. Daqui a pouquinho já está de volta com muito mais.

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12: KTV FM, 22h38, uma boa noite. Já sabem, sábado, 18 horas tem.
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12: Já estamos de volta. Muito boa noite especial para você que está na sintonia através aí das nossas redes sociais, do nosso portal, ou sintonizando 90.1 ou 94.5. Sempre com você. Sucesso agora é com Marvin Gaye, Sexual Healing.

0: você, KTV FM, foi em som de Maurício Manieri, aqui na programação KTV, Meu Bem Querer, passou também Adele Hello e Mariah Carey, My Wall. Fique ligado, daqui a pouquinho a gente está de volta aqui na KTV.
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17: 23 horas e 7 minutos, boa noite. Foz do Iguaçu agora com 16,8 graus, Cascavel com 14,9. Boa noite a você que está na sintonia. Olha, um idoso de 72 anos, condenado a 8 anos de prisão por estupro de vulnerável, foi preso na tarde de hoje pela Polícia Civil aqui em Cascavel. A prisão aconteceu por volta das 17h30. Em frente a um condomínio em um bairro chamado Interlagos, aqui na cidade. A ação foi realizada por policiais do Núcleo de Proteção à Criança ou Adolescente Vítimas de Crime, no CRIA, com apoio do choque da Polícia Militar. Segundo a Polícia Civil, contra o homem, um mandato de prisão definitiva decorrente de condenação já transitada e julgada, ou seja, não cabe mais recursos. A ordem havia sido expedida no dia 24 de agosto pela Justiça de Marinalva. O homem foi condenado a 8 anos de reclusão em regime fechado pelo crime de estupro a vulnerável. Durante a abordagem, ele não ofereceu resistência. Após os procedimentos, o homem foi encaminhado à cadeia pública de Cascavel, onde vai permanecer à disposição da Justiça. Informação sempre aqui na KTV FM e o portal KTV.
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17: Muito boa noite a você, boa noite especial para você que está ligado aqui na programação KTV FM. Até uma da manhã, Sérgio Oliveira te faz companhia com a melhor programação musical.
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17: Chegando YouTube. If Without You.

Rod Stewart, aqui na programação da KTV FM, You Are Everything. Passou por aqui também a música de Sam Smith, Time After Time. Antes, Tears for Fears, Some Insane of Love. E abrimos com U2, If For Without You.

0: 23 horas e 32, está aí The Cranberries, a música When You're Gone. Antes, Barbie Late, Reflections in My Life.
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0: 23 horas mais 35. Seja bem-vindo você também, KTV FM. Temperatura em Cascavel, 14,8 graus. Boa noite você que está ligado na programação. Sempre com você.
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0: Rihanna, Diamonds.
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Young, Every Time You Go Away. Passou por aqui New Diamond, I Am Seen. Também você ouviu Elton John, Blue Eyes, na programação KTV.

0: Meia-noite, um minuto, tá aí, Cyndi Lauper, True Colors, OMD Souvenir.
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0: Meia-noite, um minuto, Foz do Iguaçu com 16 graus, Cascavel com 14,6. Olha, a eleição para definir a nova mesa diretora da Câmara de Vereadores de Cascavel será realizada no dia 1º de outubro. A votação vai escolher presidente e dois vices, além de secretários que vão entregar a mesa do biênio 2027-2028. A data foi anunciada durante a sessão de hoje, terça-feira, e os vereadores deverão apresentar as chapas que vão disputar o pleito. Pelo regimento, não será permitido candidatura individual. Cada chapa deverá indicar nomes para 5 cargos da mesa, que vai disputar aí a composição de vereadores. No mesmo dia também será realizada a eleição da nova composição da Procuradoria da Mulher na Câmara. A casa tem apenas uma única vereadora, portanto, ela será a presidente e poderá escolher 2 membros servidores efetivos da Câmara para ser subprocuradores. Lembrando que, portanto, dia 1º será feito aí as chapas para escolher a nova mesa diretora, que é composta aí pelo presidente, vice-presidente, segundo secretários e também o segundo vice-presidente. Portanto, está aí, dia 1º de outubro tem nova eleição para o pleito da mesa diretora da Câmara de Cascavel.
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0: Agora meia-noite 3, bom dia para você que está na sintonia, tá tudo bem? O novo dia está começando, né? Hoje é dia do florista.
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0: É dia também do repórter fotográfico.
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0: Bom dia para você que está na sintonia.

Firehouse, When Look Into Your Eyes. Your Eyes, pra você que tá na sintonia. Antes passou por aqui Chip Trick, a música The Flame, na programação KTV. Boa noite, seja bem-vindo.

Tá aí Raimundo Fagner, Borbulhas de Amor. Agora são 12:34. Uma boa noite, seja bem-vindo. 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

Meia-noite, 46, aqui na KTV FM, Tony Braxton, Spanned Guitar. Pra você que tá ligado, também passou por aqui a música de Slade, My Oh My, e Westlife, Full Again. Fique ligado!

Na programação KTVFM, a Heisty on This Road. Passou por aqui também China Easton e Kenny Rogers e Got Tonight. E abrimos com Sérgio Mendes, Never Gonna Let You Go. Valeu, gente! Voltamos a nos encontrar daqui a pouquinho, a partir das 20 horas, às 8 da noite. Você tem uma noite maravilhosa. Possa dormir agora, descansar. Para você que está chegando no local de trabalho, vai ficar a noite inteira aí na companhia da KTVFM. Você tem um bom trabalho também, tá? Amanhã a gente volta a se falar. Na manhã não, né? Ainda hoje. Muito obrigado pela sua sintonia. Um abraço para você que continua sintonizando 94.5 e também 90.1 em Foz do Iguaçu. Valeu, gente. Até daqui a pouquinho, às 8 da noite. Deixando a última. Chris Burr, Lady in Red.

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1: 4 e 2.

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0: 5h35.
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Muito bom dia para você que está ligado na KTV FM e acompanhou agora. Horário político obrigatório e agora segue comigo, certo? Até o meio-dia, vamos juntos? Com muita música boa nesta super quarta-feira, meio que de semana, hoje dia 2 de setembro. E agora por aqui está chegando Erasmo Carlos. Não quero ver você triste, com a participação de Marisa Monte. Tá no ar o Bom Dia KTV. Eu, Vanessa Medeiros, com você. Bom dia todo dia e uma ótima quarta-feira para nós.

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Que bom ter você aqui comigo nesta super manhã. Uma ótima quarta agora. Vamos de Durandura? Save a prayer. Já tem notícias por aqui. Bom dia todo dia.

KTV FM, o tempo todo com você, Tribalistas. Eu gosto dessa canção, é você. Aqui nas ondas da 94.5 em Cascavel e 90.1 em Foz do Iguaçu. 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Bom, e a música não para. Agora tem Little River Band cantando por aqui a música Listen to Your Heart. Escute o seu coração. E a teacher Vanessa ataca novamente. Bom dia, ótima quarta.

0: KTV FM o tempo todo com você. Fragner, I Don't Wanna Live Without You. Agora pausa na programação musical, é hora de ficar bem informado por aqui nas ondas da KTV FM. 94.5 em Cascavel e 90.1 em Foz do Iguaçu.
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0: Quarta-feira, 2 de setembro de 2026. A temperatura neste momento na cidade de Cascavel é de 14 graus. Em Foz do Iguaçu, 15 graus. No entanto, a sensação térmica em Cascavel é de 12 graus e em Foz do Iguaçu, a sensação térmica é de 14 graus. Bom, a quarta-feira começa com aquele friozinho típico de manhã, mas a boa notícia é que o sol aparece e deve marcar presença em boa parte do estado do Paraná. Depois dos temporais dos últimos dias, o tempo fica mais estável, então, a partir de agora, com a chuva dando uma trégua na maior parte do estado. A queda nas temperaturas acontece por causa da chegada de uma massa de ar mais fria e seca, que também favorece um rápido aquecimento ao longo do dia. Em alguns pontos, como Palmas e General Carneiro, as mínimas ficam perto de 6, 7 graus no máximo. Também há possibilidade de nevoeiro nas primeiras horas do dia, principalmente no Centro-Sul, Campos Gerais e Norte Pioneiro, mas é passageiro. Logo o sol aparece. No oeste, o dia será bem ensolarado. Cascavel começa com 12 graus, chega aos 24 graus durante a tarde. Toledo, a mínima fica em 13 graus, a máxima também alcança os 24 graus. Já Foz do Iguaçu tem uma manhã um pouco mais nublada, então, e menos fria, com 15 graus e pode chegar aos 25 graus. Marechal Cândido Rondon será uma das cidades mais quentes da região hoje, com 14 pela manhã e máxima de 26 graus à tarde. Guaraniaçu varia entre 12 e 23 graus, enquanto Guaíra começa com 15 graus e chega aos 26 graus. Em outras regiões, o sol também ganha força. Por exemplo, a capital Curitiba amanhece parcialmente nublada, assim como a cidade de Foz do Iguaçu, como a névoa, mínima de 11 graus, mas o céu abre e a temperatura chega aos 20 graus nesta tarde. Guarapuava terá uma manhã mais gelada, com 9 graus e máxima de 21. Em Londrina, os termômetros variam entre 14 e 24 graus, enquanto Maringá começa com 14 graus e pode chegar, então, aos 25 graus nesta quarta.

0: A Polícia Civil do Paraná prendeu preventivamente um homem de 39 anos investigado pela morte de Luiz Rafael Buturi dos Santos em Ponta Grossa, nos Campos Gerais. A prisão ocorreu na tarde desta terça-feira, dia 1º de setembro, quando o suspeito se apresentou na sede da 13ª Subdivisão Policial acompanhado de um advogado. A investigação teve início em 28 de agosto, após o corpo de Luiz Rafael ser encontrado em uma estrada rural na região do Jardim Planalto. A vítima apresentava lesões provocadas por agressões físicas e perfurações causadas por disparos de arma de fogo. A Delegacia de Homicídios de Cascavel, em conjunto com o Grupo de Diligências Especiais, deflagrou, nas primeiras horas da manhã desta quarta-feira, dia 2 de setembro, a Operação Útil Populares, no conjunto Riviera, região norte da cidade. A ação tem como objetivo cumprir mandados de prisão e de busca e apreensão contra suspeitos de envolvimento em uma tentativa de homicídio registrada na noite do dia 21 de julho de 2026, no próprio bairro. Vale lembrar que, na ocasião, um rapaz foi agredido por várias pessoas. Os mandados judiciais, portanto, são cumpridos no mesmo bairro onde ocorreu o crime e, ao menos, 3 pessoas foram encaminhadas à Delegacia de Polícia Civil nesta manhã. Agora são 8 horas e 6 minutos, 8 e 6. Eu volto já já com mais músicas e notícias em uma hora aqui na programação da Rádio KTV-FM.
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Já de volta por aqui com você e pra você na Rádio KTV FM nesta super manhã de quarta-feira. Que delícia ter você comigo. Vamos juntos por aqui até o meio-dia. Agora que você já tá bem informado, segue com a nossa programação musical. Na hora cheia, eu trago novamente as últimas notícias para você ficar bem informado sempre aqui com a KTV FM. Uma rádio diferente. Música e informação andam juntos aqui na nossa programação. Bom, e agora eu te convido a voltar no tempo. Nós vamos direto para o ano de 1993. Estou falando para a gente relembrar essa famosa canção do cantor e compositor britânico Paul McCartney, Hope of Deliverance. Ela foi lançada em dezembro, então, de 92, mas chegou às lojas, enfim, ao grande público em 93. E ela mescla elementos aí, né, do rock, é uma música pop, ritmos latinos. Foi um grande sucesso comercial na época, alcançando o top 5 em diversos países da Europa. Você sabia disso? Como Alemanha, Áustria, Noruega e também no Canadá. Bom, eu tenho certeza que você vai gostar. Ela traz uma vibe boa e a tradução dela diz: vivemos na esperança de libertação da escuridão que nos cerca. A letra aborda essa reflexão, então, por dias melhores, superação de momentos difíceis. Aumenta o volume aí. Paul McCartney pra você.

KTV FM o tempo todo com você, Gilberto Gil, aqui na programação Palco. Eu gosto dessa música, e você também? Eu curti. Se você quiser ouvir alguma música especial, é só mandar mensagem. Tô por aqui para te atender. O Hamilton, do Centro, disse bom dia. Vanessa Radinho ligado nas ondas da KTV FM. Lindo dia para você. Obrigada pelo carinho para você também. 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
15: KTV FM 8:38. Uma excelente manhã para você, uma quarta-feira maravilhosa para nós. Por aqui vamos juntos até o meio-dia com muita música boa. E agora tem Michael Linus Rock, That's Why You Gotta Wait.

0: KTV FM, o tempo todo com você. Tá aí Michael Jackson com a participação de Justin Timberlake. E a música Love Never Felt So Good. Bacana, né? Eu curti. Você também? Quem indicou essa canção foi o Gustavo, lá do Santo Onofre. Bom dia, tudo bem? Aqui é o Gustavo do Santo Onofre para relaxar nossa manhã. O som bom do Michael Jackson com Justin Timberlake, Love Never Felt So Good. Bom, e desejo para você também uma ótima quarta-feira. Obrigada pela participação. Ele disse ainda que a TV é uma rádio diferente. Que bom ter você aqui, Gustavo. Um abração. Bom dia para Meridiana Miller, que também está na sintonia. Ela disse: vocês estão fora do ar na internet? Vou conferir. Deixa eu ver aqui. Mas acredito que não. Vou passar para o nosso técnico, tá bom, Meridiana? Um abração para você. Obrigada pela informação. Realmente não estamos na internet, só via ondas do rádio. E agora, pausa na programação musical. É hora de ficar bem informado na KTV FM com as últimas notícias. Vamos lá? Agora são 9:01. 9:01.
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0: Quarta-feira, 2 de setembro de 2026. A temperatura neste momento em Cascavel, 16 graus. Em Foz do Iguaçu, também 16 graus. Nesta manhã de quarta-feira. A Receita Federal apreendeu 1.040 ampolas de tiras e batida durante uma ação de fiscalização na aduana da Ponte Internacional da Amizade em Foz do Iguaçu. O homem foi preso em flagrante durante a operação. E a ação ocorreu na zona primária da aduana, onde os servidores identificaram um suspeito acessando o estacionamento por uma entrada irregular, aberta então na grade de proteção. Uma mulher de 42 anos morreu após o carro em que ela estava bater na traseira de uma carreta na noite desta terça-feira na BR-369 em Uraí, norte do Paraná. O sinistro aconteceu por volta das 7 horas da noite no quilômetro 102 da rodovia. Segundo a Polícia Rodoviária Federal, um Jeep Renegade seguia então no sentido Cornélio Procópio a Londrina com um casal, quando atingiu a traseira de uma carreta que trafegava no mesmo sentido. Com a força do impacto, os dois ocupantes do carro ficaram feridos. A passageira, de 42 anos, morreu ainda no local. O homem, de 49 anos, que estava ao volante, sofreu ferimentos graves e foi encaminhado para atendimento hospitalar. A Polícia Rodoviária Federal ficará responsável pela elaboração do laudo pericial de sinistro de trânsito, que deverá, então, auxiliar na apuração das circunstâncias do acidente. Na madrugada desta quarta-feira, três jovens com idades entre 18 e 25 anos foram encaminhados à delegacia da Polícia Civil de Cascavel após serem flagrados consumindo bebidas alcoólicas com duas adolescentes de 14 e 15 anos em Corbélia. Segundo informações, os rapazes seriam integrantes de uma das equipes conhecidas pelas apresentações das chamadas Carretas da Alegria, que percorrem cidades do país. O grupo estava nas proximidades de um posto de combustíveis quando foi abordado pela polícia. No local, portanto, os policiais encontraram duas caixas de cerveja, sendo que uma delas já estava praticamente toda consumida. Agora são 9:04. 9:04, eu volto já com mais músicas e notícias em uma hora.
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Já tô de volta por aqui com você e pra você na KTV FM, nesta manhã maravilhosa de quarta-feira, meiuca de semana. Por aqui vamos juntos até o meio-dia, Jesus, Maria José. Eu ia falar que era até uma hora da tarde, mas é o sábado, sim, até uma hora da tarde. É, de segunda a sexta, o nosso encontro é das 7 ao meio-dia. Lembrando que ao meio-dia você tem, no horário eleitoral, obrigatório. Temos aqui na rádio do meio-dia ao meio-dia 25, logo após o Jornal da KTV, certo? Desejo para você tudo de melhor aí na sua vida. Uma quarta-feira maravilhosa para nós. Hoje, dia 2 de setembro, é dia do repórter fotográfico. Parabéns a todos esses profissionais. E deixa eu mandar um abraço também pro meu amigo Márcio Ivan, que tá me levando de carona. Ele tá pegando a estrada, né? Saindo agora para Rondon, escutando você. Um bom dia. Obrigada pela participação, pela sintonia. Boa viagem, bom trabalho. Márcio Ivan, que tá sintonizado comigo sempre nas viagens, curtindo aqui boa música na programação da KTV FM. Bom trabalho pra nós, toca aqui. Agora tem Adele, Someone Like You, KTV FM, o tempo todo com você.

0: KTV FM, o tempo todo com você, Legião Urbana, Monte Castelo por aqui, matando saudades. Linda, linda essa canção. Eu volto já já com nossa programação.
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Já tô de volta por aqui com você e pra você na KTV FM nesta manhã maravilhosa. Nós vamos juntos até o meio-dia, certo? Eu e você aqui nas ondas da 94.5 em Cascavel, 90.1 em Foz do Iguaçu. O nosso WhatsApp para você participar à disposição 998-350101, 998-350101. Manda mensagem você também. Estamos apresentando o Bom Dia KTV. Eu desejo o quê para você? Um bom dia todo dia e uma ótima quarta-feira para nós. Aumenta o volume aí agora, chegando por aqui, mais músicas. CL Crazy, KTV FM o tempo todo com você, 9h38. Bom dia.

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Thaís Kank, o beijo e a reza. Fechando aqui mais uma super sequência. Obrigada pela companhia, você que está na internet. Um abraço para Meridiana Miller, que está ligadinha comigo via internet. Obrigada pela sintonia e uma ótima quarta-feira para nós. 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

KTV FM o tempo todo com você, Xin Sunshine Band por aqui, That's the Way I Like It. Bacana, né? E assim a gente fechou a hora, agora é hora de ficar bem informado por aqui com as últimas notícias. Vamos lá? Sim.

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1: Quarta-feira, 2 de setembro de 2026. A temperatura neste momento na cidade de Cascavel é de 19 graus. E em Foz do Iguaçu, a temperatura, deixa eu confirmar aqui no site do CIMEPAR, também na casa dos 19 graus. Bom, uma aposta feita em Quatro Barras, região metropolitana de Curitiba, levou o prêmio principal no concurso da Loto Fácil, realizado ontem, terça-feira. R$1.219.021,34. O bilhete foi o único a acertar as 15 dezenas sorteadas e garantiu, assim, sozinho o prêmio principal. As dezenas sorteadas foram 3, 5, 7, 8, 9, 10, 12, 13, 15, 19, 20, 21, 22, 24 e 25. O Batalhão de Polícia de Fronteira da Polícia Militar do Paraná apreendeu 723 quilos de maconha durante uma ação conjunta com a Polícia Federal na região de Autônia, oeste do Paraná. A ocorrência foi registrada ontem, terça-feira, dia 1º de setembro. As equipes realizavam monitoramento em uma rota fluvial em conjunto com o Núcleo Especial de Polícia Marítima, o NEPOM, da Polícia Federal, quando visualizaram assim uma embarcação de alumínio de aproximadamente 6 metros entrando no canal do Rio Paraná. A embarcação seguia proveniente do Mato Grosso do Sul. E durante a tentativa de abordagem, o homem que pilotava o barco acelerou e iniciou uma fuga. Durante a perseguição, a embarcação acabou batendo contra uma ilha próxima. Na sequência, o suspeito abandonou o barco e fugiu em meio à mata. Após a pesagem, a carga totalizou 723 quilos, portanto. Agora são 10 horas e 5 minutos. 10 e 5, eu volto já já. Com mais músicas e notícias em uma hora aqui na KTV FM.
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Estamos apresentando o Bom Dia com a TV e eu desejo do fundo do meu coração um bom dia todo dia para você. Uma manhã maravilhosa, abençoada, produtiva, que você consiga realizar tudo que você planejou para hoje, que você alcance as suas metas. Eu tô sempre por aqui com a nossa programação musical, certo? Com a programação musical da Rádio KTV FM. Músicas selecionadas, programação caprichada, tudo pensado em você, para que você tenha uma manhã mais produtiva. E você sabe muito bem disso, que música aumenta a produtividade. Músicas escolhidas a dedo, não é qualquer música. Então, pense bem antes de sintonizar aí uma música que você queira ajudar no seu trabalho. Para você que está me levando também de carona pelas ruas da cidade e região, meu muito obrigada pela sintonia. Pode indicar a sua preferida, eu tô por aqui para te atender sempre com boa música. 10 horas e 10 minutos, 10 e 10, horário de coincidências por aqui. Você sabe muito bem o que isso significa. E agora tá chegando mais músicas. Men at Work, It's a Mistake. Isso é um erro? Bom, é a música da KTV FM para você. KTV FM o tempo todo com você. Bom dia, ótima quarta.

Move FM o tempo todo com você e pra você. Tá aí Luiz Miguel, Bésame Mucho. Eu voltei no tempo e você também? Bom, falando em voltar, eu vou ali pra voltar já já. É rapidinho, prometo. Agora são 10 horas e 33 minutos. 10h33.

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Uma excelente manhã para você, uma ótima quarta-feira para nós. Por aqui vamos juntos até o meio-dia, certo? Certíssimo. E eu quero mandar um alô para Simone, que tá ligadinha lá no Provo Par, sempre na sintonia, curtindo boa música. E ela mandou mensagem: feliz dia para o nosso amigo Marivaldo Miguel, que está de aniversário hoje. É verdade, o Marivaldo é ouvinte fiel, ouvinte que está sempre ligadinho aqui. Eu ouso dizer que ele é quase ouvinte número um. Está sempre sintonizado em casa, no carro, no trabalho. Né, Marivaldo? Um abração. E vamos desejar a ele, então, que está completando idade nova nesta data querida. Paz, saúde, muitos anos de vida. Felicidades para você, Marivaldo. Que esse ciclo seja abençoado aí na sua vida. O Marivaldo Miguel, então, está completando mais um aniversário, sempre sintonizado aqui comigo na KTV FM. Um beijão, parabéns, tem bolo hoje então? E quem está desejando este feliz aniversário é a nossa amiga em comum, a Simone, lá do Provo Par. Bom trabalho, Si, obrigada pela lembrança. Eu tenho certeza que o Marivaldo ficou feliz, né, com a sua mensagem carinhosa aqui. Um beijo para você, Si. Feliz aniversário, Marivaldo. Tudo de bom hoje e sempre. Paz, saúde, sucesso. Agora, Tracy Chapman por aqui. Fast Car, KTV FM, o tempo todo com você. Bom dia. Música.

0: KTV FM o tempo todo com você. Tá aí Bette Davis Eyes com a Gwyneth Paltrow. Antes teve o Leone com a música Por Que Não Eu, participação de Herbert Viana e Ana Carolina, Uma Louca Tempestade, a voz aveludada dela por aqui. Pontualmente, 11 horas, é hora de ficar bem informado na KTV FM.
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0: Homem de 67 anos ficou ferido após o veículo Fiat Strada que ele dirigia sair da pista e capotar várias vezes na manhã desta quarta-feira na BR-369, em Apucarana, norte do Paraná. O veículo com placas de Arapongas saiu da pista então e parou em uma área às margens da rodovia. Apesar da gravidade do acidente, o motorista estava consciente e estável quando recebeu o atendimento. Equipes da concessionária Motiva Paraná, Corpo de Bombeiros, SAMU e Polícia Rodoviária Federal foram mobilizados então para atender a ocorrência. Também houve vazamento de combustível que foi controlado durante o resgate. Bom, vamos falar sobre a previsão do tempo? Bom, de acordo com o CIMEPAR, que é o Sistema de Tecnologia e Monitoramento Ambiental do Paraná, a quinta-feira, amanhã, portanto, mantém a mesma tendência que a de hoje, desta quarta-feira. Amanhã fria ou com temperaturas amenas, principalmente no Centro-Sul, Campos Gerais e região metropolitana de Curitiba. Também pode haver nevoeiro, visibilidade baixa, ou seja, reduzida nas primeiras horas do dia. Depois, o sol predomina em praticamente todo o estado e as temperaturas sobem, passando dos 25 graus em várias cidades do interior. Mas vale aproveitar o tempo firme, porque a previsão do tempo, então, de acordo com o CIMEPAR, que é o Sistema de Tecnologia e Monitoramento Ambiental do Paraná, a previsão para quinta-feira. Amanhã indica o retorno da chuva na sexta-feira. Então aproveite a quinta-feira ainda. Por enquanto, para esta quarta-feira, a dica é simples. Prepare o casaco para sair cedo, mas não esqueça dos óculos de sol para a tarde. Amanhã a previsão se mantém. Bom, e mais uma notícia aqui. A Polícia Federal cumpriu na manhã desta quarta-feira um mandado de busca e apreensão em Foz do Iguaçu durante a Operação Nacional Proteção Integral 5, deflagrada para combater crimes de abuso sexual contra crianças e adolescentes. De acordo com a Polícia Federal, em Foz do Iguaçu não houve prisão em flagrante ou prisão preventiva na cidade. A ação ela se restringiu ao cumprimento do mandado de busca e apreensão. E a operação é coordenada pela Polícia Federal, conta com a participação das polícias civis de 20 estados. Ao todo, então, foram cumpridos mandados simultaneamente nas 27 unidades da federação. E a investigação tem como alvo pessoas suspeitas de envolvimento com crimes relacionados ao armazenamento, compartilhamento, comercialização e produção de material de abuso sexual infanto-juvenil. Agora são 11 horas e 4 minutos. 11 e 4, volto já com mais músicas e notícias em uma hora no Jornal da KTV. 11 e 4.
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Que bom ter você comigo nesta super quarta, nesta super manhã. Desejo para você, de coração, uma quarta-feira incrível, um bom dia todo dia. Eu sempre estou por aqui para transformar a sua manhã em um dia especial com a nossa programação musical. Tenho beijos e abraços para mandar aqui. Bom, vamos lá. O Denilson disse, ótimo dia a todos, belas palavras, Vanessa. Obrigada pelo carinho, Denilson. Tudo de bom para você também. Que bom ter você aqui, viu? O Luiz Henrique disse, Vanessa Luiz do Cascavel Velho, ele que pediu a música do KLB, A Dor Desse Amor, essa música é marcante. Vou tentar encaixar para você, tá bom, Luiz? Nesse bloco ainda. Quem mais mandou mensagem por aqui foi a Linda do Morumbi. Deus abençoe seu dia também, Linda. Beijão, mandou aqui a foto do Yuri, do pequeno Yuri. E eles estão sempre ligados na programação, curtindo boa música. O Miguelzinho também, né? Quem mais mandou mensagem por aqui? O Dair Antônio. Linda, linda essa música. Estou on. Ótima quarta-feira para todos. Obrigada pela participação, Dair, pela mensagem. Tudo de bom para você. Certo? O Gilberto foi quem indicou o Secret Service. Angélica Ramone, que eu toquei antes. Bom dia. Ele tá me levando de carona sempre pelas BRs e PRs do nosso Paranazão. Gilberto Dost. Um abraço. E agora tá chegando por aqui Bruce Hornsby, eu gosto dessa, The Waiters, tem uma energia boa, aumenta o volume aí, 11 e 9.

Você e pra você, Bona e I'm Sunny, por aqui antes, Mother Talking, no face, no name, no number, eu gosto dessa, foi inclusive especialmente para o casal número um de ouvintes aqui da Rádio KTV FM, a Dalila e o Lopes, muito obrigada pelo carinho, viu? Beijão pra vocês. Obrigada pela sintonia. Esse título ninguém tira de vocês dois, não é verdade? A Dalila, inclusive, manda mensagem sempre quando tá em casa, quando tá na rua, quando vai pra academia, quando vai viajar. Ela dá um jeito e liga. O Lopes também. É, a programação aqui da KTV FM, até no hotel, né, pela internet. Que bom. Eu fico extremamente grata, feliz em ter vocês como ouvintes e também como amigos de longa data, inclusive de outros carnavais. Beijo pra vocês, tá? Obrigada. Foi eles que pediram, então. Foram eles que pediram a música do Mother Talking. Paradinha rápida e eu volto já já com muito, muito mais. Segura aí, é rapidinho intervalo, você sabe disso. 11:33.

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12: 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Mais música sempre aqui pra você. Deixa eu mandar um abraço pro Juarez do Guarujá. Bom dia, Vanessa. Quase não mando mensagem, mas estou sempre ligado aqui. É o Juarez. Um abração, Juarez. Obrigada pela...

O tempo todo com você, Araqueto, Amantes, aqui na programação. Antes, Supergrass, Alright. Teve ainda The Beatles, And I Love Her. Pra você, as melhores sempre aqui. 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Bom, e agora especialmente para o pequeno Yuri, o Miguel, a Linda, para os amigos lá do Morumbi, eu fiquei devendo essa. Então aumenta o volume aí. Beijos, Fancy Bolero, ótima quarta.

você. Tá aí Sublime, Santeria. Matando saudades por aqui. Essa música é de 1996. Certo? Apesar da

São da rádio, o horário eleitoral obrigatório. Na rádio, você acompanha neste horário, do meio-dia até o meio-dia e 25, portanto. Certo? Eu vou para voltar amanhã, se Deus quiser permitir, com o Bom Dia KTV. Espero por você nas ondas da 94.5 em Cascavel, 90.1 em Foz do Iguaçu e também via internet. Um beijo no coração, uma excelente quarta. Obrigada pelo carinho. Deixa eu mandar aqui um super beijo para os amigos que estão ligadinhos. A minha xará, Vanessa, mandou mensagem. Tá ligada lá da Maria Bonita, acessórios e roupas e bijuterias. E ela pediu, Rita Lee, não dá tempo de tocar hoje, mas eu prometo que amanhã encaixo pra você, tá bom? Beijos. Agora, por aqui a última de hoje, Blind Love, Bob Seger. E até amanhã. Bye. Fui.

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12: 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Requião Filho, afinal de contas, o Paraná é ou não é um estado seguro?
13: As pessoas não vivem faz de conta das redes sociais e da propaganda de TV. Pode engajar, ficar bonito, mas quando a vida lá fora mostra sua real face, o que manda, infelizmente, é o medo. Medo da rua escura, medo do golpe no WhatsApp, do avanço das facções, do roubo de cargas, das crianças expostas à internet. Não fosse o bravo trabalho das nossas polícias, o quadro estaria bem pior.
12: Então, a polícia na rua resolve?
13: A presença da polícia é fundamental. Intimida vagabundo e dá pra gente uma sensação de segurança. Mas não é só colocar a polícia na rua. Antes tem que ter trabalho de inteligência, integração e estratégia para que o trabalho da polícia renda. Tem que ver viaturas, armamentos, coletes, pessoal em número o suficiente para não sobrecarregar nem expor ninguém. E tem que garantir escalas decentes, saúde mental e, é claro, bons salários e bom treinamento. É fácil dizer que valoriza, mas na hora do vamos ver, fica na Dodge Ram e salário para coronel, pagando muito pouco para o pessoal da linha de frente.
12: E o que mais precisa ser feito?
13: Vamos lá. Precisa ampliar o vídeo monitoramento e retomar as patrulhas rurais, os bombeiros comunitários. Precisa integrar o acionamento de emergências no 190 e realizar mais concursos públicos. Precisa fortalecer o batalhão de fronteira e garantir a presença da polícia em todas as cidades. Enfim, precisa proteger a vida, o patrimônio, dia e noite, de verdade. Isso vamos deixar bem claro. É papel da nossa polícia e não de um juiz.
12: Coragem e seriedade para fazer o que não fizeram.
13: Cuidar do Paraná é cuidar da vida dos policiais e de todos que eles protegem. Essa é a regra.
12: Falou e disse, Requião Filho. E se você quer saber mais sobre segurança e outros temas, siga nas redes o RF12, @Requião Filho. É 12.

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0: De volta com o Jornal da KTV, agora também nas nossas FMs 94.5 em Cascavel e região e 90.1 em Foz do Iguaçu. Meio-dia e meia hora agora. Operação em Cascavel investiga a tentativa de homicídio de um rapaz que foi espancado no Conjunto Riviera. Quem volta com mais informações sobre essa ação é a Débora Evangelista. Débora.
1: Eliane, essa situação aconteceu no dia 21 de julho, lá no bairro Riviera, numa conveniência. Nós acompanhamos esse caso. Várias pessoas agrediram esse rapaz aí com pauladas. Ele foi socorrido em estado grave e a polícia, então, realizou essa operação hoje de manhã para tentar identificar as pessoas, né, que participaram desse linchamento, dessa tentativa de homicídio lá. Foi dado cumprimento, então, a 5 mandados de busca e apreensão e também foram pedidos 2 mandados de prisão preventiva. Um desses suspeitos aí foi encontrado pela polícia. Quem dá detalhes desse trabalho é o delegado de homicídios, o Fabiano Mosa. Acompanhe.
2: Foi dado cumprimento a 5 mandados de busca e apreensão domiciliar e foi expedido também 2 mandados de prisão preventiva, sendo que apenas um foi encontrado, mas foi representado também pela prisão de mais 2, mas foi indeferido. Então, foi cumprida essa busca hoje, com o objetivo de avaliar elementos de formação com relação à autoria desses investigados.
1: Essa operação aconteceu lá mesmo no Riviera, onde esse crime aconteceu no dia 21 de julho, e a polícia continua trabalhando para identificar todos os envolvidos nessa tentativa de homicídio aqui em Cascavel. Eliane, seguimos acompanhando, né, toda essa situação aí e também esse trabalho de investigação da polícia. Volto contigo.
0: Com certeza, Débora. Obrigada pelas suas informações. E olha, professor morre após cair de forro de residência dentro do Colégio Agrícola de Toledo.
3: Cassiano Rosseto, de 39 anos, era professor do Colégio Agrícola Estadual de Toledo. Na tarde de ontem, ele realizava trabalhos de manutenção na parte superior do forro de PVC da casa em que morava dentro do colégio, quando caiu. O SAMU atendeu a ocorrência, realizando o processo de reanimação por 45 minutos, mas sem sucesso. Ainda não há confirmação sobre o que provocou a morte. A polícia científica deve esclarecer se o professor morreu em consequência da queda, de um problema clínico ou de uma possível descarga elétrica. As aulas de hoje foram suspensas. Já os estudantes do internato continuam na instituição, acompanhados por professores e funcionários. Cassiano fazia parte da equipe do Colégio Agrícola desde 2013. Ele também dava aulas na FAG Toledo desde 2018, nos cursos de agronegócio, gestão e processos gerenciais.
4: Nós, da FAG Toledo, recebemos a notícia do falecimento do professor Cassiano com muito pesar e tristeza. Ele era um professor muito querido por nós, do corpo administrativo e pedagógico, e também pelos alunos. Nós ficamos extremamente consternados com essa notícia e gostaríamos de transmitir força e principalmente carinho para toda a família dele.
3: O corpo será velado em Toledo, com início às 14h. Em nota, o Colégio Agrícola lamentou a morte do professor e manifestou solidariedade aos familiares, amigos, estudantes e colegas de trabalho.

0: Moto cruza a frente de carro durante conversão e atinge parte traseira do veículo na manhã de hoje, no bairro Floresta, em Cascavel. Os dois veículos seguiam pela Avenida Cardeal, em sentidos opostos. Motociclista iniciou conversão à esquerda para acessar a rua Cisne Branco e acabou cruzando na frente do carro. Mulher sofreu fratura na perna e foi atendida pelo SIAT. No carro, ninguém ficou ferido. Menina de 10 anos é atingida por moto elétrica na tarde de ontem, no bairro Interlagos. Criança estava com a mãe e seguia pela ciclovia quando foi atingida pela moto, que também seguia pelo local. Menina sofreu fratura na perna e foi atendida pelo SIAT. Outro caso envolvendo criança no trânsito de Cascavel. Carro bateu em dois veículos estacionados e deixou o menino de 11 anos ferido. Acidente aconteceu no cruzamento da rua Olindo Periolo, no bairro Pacaembu. Automóvel atingiu primeiro uma caminhonete estacionada, que na sequência foi empurrada contra outro veículo. Menino estava no carro que causou o acidente e bateu contra o para-brisa. Vítima foi atendida pelo SIAT e encaminhada para atendimento médico. Moto atinge carro no cruzamento das ruas Visconde do Rio Branco e Plínio Salgado, no centro de Cascavel. Câmera flagrou o momento em que veículo passou pelo cruzamento e atingiu o motociclista que seguia pela via. Com o impacto, o piloto foi jogado sobre o capô e caiu do outro lado do automóvel. Motociclista teve ferimentos e foi atendido pelo SIAT, mas recusou encaminhamento ao hospital. No carro, ninguém ficou ferido.
1: E a polícia segue investigando, né, o caso do feto que foi encontrado no bairro de Foz do Iguaçu. Isso aconteceu ontem, nós vamos saber mais informações ao vivo com o Renan Gouveia. Como que estão aí as investigações, Renan?
2: Oi, Eliane, esse feto aí, ele tem aproximadamente 7 meses, tá? Claro que nós estamos falando aí de uma perícia muito inicial, porque a Polícia Científica do Estado do Paraná esteve até o local onde esse feto foi encontrado e ali a aparência que ele apresenta realmente de 7 meses. Porém, ainda vai passar por uma necrópsia, tá? Tanto é que o feto já foi encaminhado aqui para a Polícia Científica, que a Delegacia de Homicídios daqui de Foz do Iguaçu também já está investigando esse caso. E depende muito aí do laudo da necrópsia para saber realmente a dinâmica de como esse feto foi localizado aqui em Foz do Iguaçu. Isso, gente, vai demorar mais ou menos aí uns 10 dias para, enfim, a Polícia Civil ter mais informações. Mas aí as diligências e as investigações, elas já começaram. Tanto é que esse feto, gente, ele foi encontrado em um terreno que fica numa área particular, no bairro Cognópolis, aqui em Foz do Iguaçu, que fica muito próximo à Avenida Maria Bubiac, é a que leva até a Rodovia das Cataratas, muito próximo também à Perimetral Leste. E nesse terreno, bem ao lado, está sendo construído alguns prédios. E por conta disso, bem do lado ali do terreno, existe também uma casinha em que tem dois caseiros lá, tá? Que acabam cuidando de todo o material da construção. O caseiro, que é o seu Celso, ele percebeu a movimentação de um dos cachorros, que acaba ajudando ali na segurança do espaço. Ele desconfiou e foi verificar o que estava acontecendo. E o seu Celso, gente, ele disse para mim que a princípio viu ali o cachorro com uma sacola, e aí depois ele chegando mais próximo, aí ele percebeu que se tratava de um feto. Imediatamente ele avisou ali os superiores dele ali e também acabou acionando a polícia militar. E a polícia militar chegando ao local, percebendo que realmente se tratava de um feto, aí a polícia científica foi acionada para poder já dar início às investigações. A grande pergunta é, né, como é que esse feto foi encontrado lá? Quais as circunstâncias, né? Quem é o pai? Quem que é a mãe? Quem são, de fato, os responsáveis? Tudo isso é objeto de investigação. Mas conversando aqui com o delegado, ele disse que aí já está investigando o caso, mas realmente depende mesmo de um prazo de 10 dias para realmente entender toda a dinâmica. E aí ele vai passar as informações aí para a gente também, para poder atualizar esse caso. E claro que a gente também vai estar acompanhando também essa questão do feto que foi localizado aqui em Foz do Iguaçu. Essas são as informações. Renan Gouveia para o Jornal da KTV.
1: E você confere imagens ao vivo de Londrina, onde a KTV é sintonizada, né, no canal 28.1. Então você que é de Londrina, Cambé, Ibiporã, Apucarana, né, Arapongas também, Rolândia, enfim, toda a região, sintonize o 28.1 e acompanhe a nossa programação. E também 21 graus por lá, né? E aqui em Cascavel, os termômetros marcam temperatura de 23 graus, com imagens ao vivo do Trevo Cataratas. Micro e pequenas empresas já podem solicitar a adesão ao Simples Nacional. Neste ano, o prazo foi antecipado e os pedidos podem ser feitos até o fim deste mês. A mudança ocorre por causa da reforma tributária, que começa a valer no ano que vem. Essa antecipação permite, né, que empresários e contadores tenham mais tempo para avaliar as vantagens e também desvantagens de cada opção antes de definir aí o regime tributário. Em Cascavel, cerca de 75% das micro e pequenas empresas já estão cadastradas no modelo, que permite, então, o recolhimento de diferentes tributos por meio de uma única guia de pagamento. Meio-dia 39 agora. E em instantes, pais de crianças que vão completar 4 anos em 2027 devem fazer o cadastro para matrícula escolar em Cascavel. Eu volto já.

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23: De volta aqui o Jornal da KTV, meio-dia e 43 agora. E famílias devem ficar atentas ao cadastro para matrícula de crianças, né? Que vão completar, então, 4 anos no ano que vem, em 2027. Por que Del Rios tem que ficar atento a esse cadastro?
24: Pois é, Eliane. Olha, muita gente acredita que seja já a matrícula para o ano que vem, mas não é isso. Esse cadastro que está sendo agora informado pela Secretaria Municipal de Educação serve para que a própria secretaria tem então uma ideia do que vai precisar fazer para o ano letivo do ano que vem. Repetindo, ainda não é a matrícula. Por que isso? Porque muitas crianças, né, a partir de 1 ano, 2 anos, vão para o CMEIs, mas não tem vaga para todo mundo. Então, a secretaria, no caso, precisa saber quantas crianças estão nessa fase e quantas crianças estão precisando de uma vaga no CMEIs. No caso destas crianças com 4 anos ou que completam 4 anos, até o dia 31 de março do ano que vem, elas são obrigatoriamente matriculadas nas escolas municipais. E a secretaria precisa saber também o número exato de quantas crianças estão nessa fase quantas crianças deverão ser matriculadas para que ela possa, então, organizar o número de crianças em cada escola municipal. Repetindo, todas as crianças que completam 4 anos até 31 de março de 2027 devem ser obrigatoriamente matriculadas nas escolas municipais. Os pais precisam fazer esse cadastro, então, para que a secretaria possa saber para onde vai cada criança, como vai ser tratada essa criança, em que escola ela vai estudar e que tipo de tratamento essa criança precisa. Nós temos, inclusive, aqui um número da Secretaria de Educação, é o 45-4001-2805. Através deste telefone, os pais, então, podem ter mais informações sobre este cadastro. Mais uma vez, eu informo, não é a matrícula ainda. Então, não adianta correr, não adianta querer discutir com o pessoal lá da secretaria sobre matrícula. A matrícula vem mais para frente. Por enquanto, é um cadastro que os pais têm que fazer, tanto para as crianças que vão completar 4 anos de idade até o ano que vem, como também para as crianças menores que procuram vagas em CMEIs. E a gente sabe que vagas em CMEIs, não só aqui em Cascavel, como em todas as cidades brasileiras, tem sido um problema muito sério para as secretarias de educação. Não é mesmo, Eliane? Então, vamos correr para fazer esse cadastro para que todas as crianças tenham possibilidade, então, de estar em uma escola ou em um CMEI a partir de 2027. Volto com você, Eliane.
23: Valeu, Del. Obrigada. Obrigada pelas suas informações. Aqui do Estúdio 1, nós vamos até a redação do portal KTV.com com Alexandre Oliveira, que traz todos os destaques, né? Lá do portal KTV.com. Ali, uma boa tarde para você. O que está movimentando aí os cliques, os views?
0: Boa tarde, Eliane. Boa tarde para vocês. Os acidentes de trânsito movimentaram a redação do KTV.com nas últimas horas. E a gente começa com uma ocorrência bastante grave que aconteceu na BR-277, em Laranjeiras do Sul. Uma câmera registrou o momento dessa colisão frontal que matou um motorista. O acidente, então, aconteceu na tarde de ontem. As imagens mostram o condutor do Fox invadindo a pista contrária e atingindo a caminhonete. Com impacto, o Fox capotou e a caminhonete tombou sobre a rodovia. O motorista dessa caminhonete, de 62 anos, não resistiu aos ferimentos. Já o condutor do Fox, de 44 anos, ele ficou gravemente ferido e foi levado para atendimento hospitalar em Guarapuava. E ainda falando em acidente, a Polícia Civil indiciou o motorista envolvido na morte de um adolescente de 17 anos. Esse caso aconteceu em Francisco Beltrão. O Ângelo Gabriel de Souza Girardello morreu depois que a moto que ele estava conduzindo, né, foi atingida de frente por um carro. Segundo a investigação, o motorista estava embriagado e invadiu então a pista contrária. A Polícia Civil entendeu que esse motorista assumiu o risco de matar e indiciou o homem por homicídio doloso na modalidade dolo eventual. Uma testemunha, inclusive, registrou esse vídeo que está no KTV.com e mostra o momento que o jovem é atingido. As imagens ajudaram a polícia a reconstituir toda essa dinâmica do acidente. O inquérito, então, está concluído e foi encaminhado para o Ministério Público. Agora a gente vai para Jesuítas. 3 pessoas ficaram feridas na PR-317 ontem. Essa batida aconteceu na saída para Formosa do Oeste. Um Onix e um Palio Weekend bateram. A mulher de 50 anos e uma idosa de 74 tiveram ferimentos moderados. Já o motorista do Palio, de 26 anos, ficou gravemente ferido e precisou ser transferido para um hospital aqui de Cascavel. E para terminar, tem um alerta para as comunidades ribeirinhas. Essas chuvas intensas dos últimos dias aumentaram bastante a vazão de grandes usinas da bacia do Iguaçu, aqui no Paraná. Entre elas, Foz do Areia, Segredo e Salto Caxias. E o reflexo também pôde ser visto nas Cataratas do Iguaçu. A vazão aí praticamente quadruplicou nas últimas horas, chegando a 6 milhões de litros por segundo, sendo que a média, né, uma média normal aí é de 1,5. Esse alerta, então, para as comunidades ribeirinhas e também para quem costuma frequentar rios aí nesse período. A orientação é redobrar a atenção, evitar áreas de risco durante esse período aí de cheia. Acesse o ktv.com, tem todos os detalhes, curta e compartilhe. Alexandra Oliveira, para o Jornal da KTV.
23: Obrigada, Ali. E olha, colégios agrícolas, né, do Paraná passam a ter autorização para que os alunos operem equipamentos e também maquinários. Essa medida vai ajudar no desenvolvimento pedagógico desses estudantes.
1: A necessidade de promover uma conexão maior entre teoria e prática levou o estado do Paraná a tomar uma medida inédita no país. Na sala de aula, os alunos aprendem tudo sobre mecanização agrícola. Aqui, eles recebem informações importantes, podem fazer pesquisas sobre maquinários e tirar todas as dúvidas sobre o funcionamento dos equipamentos. Mas, lá fora, eles são apenas plateia. Apenas ouvem com atenção as explicações dos profissionais. Não podem se envolver diretamente. A Michele mora na cidade e não tem esse contato direto com maquinários.
2: É muito importante para todos, né? Porque geralmente quem é da cidade não tem muito contato com essas áreas. E eu acho que é uma inovação, porque todo mundo gosta, né? Mexer numa máquina, operar um trator, eu acho que é muito importante, sim. A gente vai gostar bastante.
1: O Álvaro vive na área rural e já tem uma experiência bem diferente com maquinários e equipamentos.
11: Nas férias, finais de semana, eu sempre estou trabalhando com minha família, com meus tios, que tem as terras herdadas pelo meu avô, né? E daí a gente sempre está lá cuidando das terras, trabalhando com os tratores, tudo. Então, sim, eu tenho essa prática. Enquanto eu só tinha teoria, eu não conseguia fazer nada na roça. Depois que eu comecei a trabalhar com eles, melhorou tanto minha vida escolar, porque melhorou minhas notas, que eu comecei realmente a entender as coisas, como elas funcionam, e também consigo finalmente aplicar em prática.
1: Isso vai mudar em breve no CEP Colégio Agrícola de Agroinovação de Cascavel. A Secretaria de Educação do Paraná aprovou uma iniciativa pioneira. Alunos de 16 anos ou mais de todos os colégios agrícolas do estado poderão manusear e dirigir equipamentos e maquinários sempre com a supervisão de um profissional. O CEP só está aguardando a aprovação de um plano que está na fase final de elaboração.
14: Nós estamos se organizando dentro de um plano de contingência. Então a escola se organiza com todos os professores, principalmente da área técnica, equipe pedagógica e direção, e propriamente alguns alunos, até mesmo para se situar em relação a algumas situações de vulnerabilidade. Por exemplo, no manuseio de algum equipamento, isso tem que estar previsto se pode dar algo de errado, se pode haver uma queda de próprio nível ou algo semelhante. Dentro desse plano de contingência, ele está previsto também a questão de primeiros socorros, onde no qual os nossos colaboradores, professores e funcionários já estão realizando cursos.
1: Em todo o Paraná, a medida beneficia 31 colégios agrícolas, cerca de 8 mil estudantes. Nessa faixa etária, de 16 anos ou mais, em Cascavel, são mais de 120 alunos, de um total de quase 190. A prática, usando trator, tobata, pulverizador, além de outros maquinários, faz parte da formação técnica dos estudantes.
14: É de grande importância, assim como posso dar um exemplo de outros cursos técnicos, é necessário que se realize a prática, né? Então, para sempre um bom formado técnico, que é o nosso caso técnico em agropecuária, o que ele está vendo em sala de aula de implementos agrícolas, manutenção, manejo, não apenas da teoria, é necessário ele articular com a prática. Então, fazendo essa similaridade em relação à prática, ele precisa ter discernimento e conhecimento na hora de ele sair formado e reproduzir isso em sociedade.
1: Agora fica a expectativa para que ainda neste semestre as atividades supervisionadas possam ser implantadas.
2: Bastante responsabilidade, eu acho que muito cuidado também, né? Porque é uma máquina, então a gente tem que ter bastante cuidado, mas vai ser muito legal, muito importante.
23: E tem novo golpe na praça. Olha só, prestem atenção, porque os criminosos tentam abordar vítimas com mensagens religiosas para mais uma vez tirar dinheiro, né? Ou melhor, usar a voz pela inteligência artificial.
4: O golpe de Jesus, segundo o advogado, é uma estratégia que usa manipulação da fé.
5: O golpista entra em contato por telefone e a pessoa, quando abordada, ele fala: olha, eu posso ler um texto da Bíblia Sagrada? O senhor autoriza ou a senhora autoriza eu ler um texto da Bíblia Sagrada?
4: Luciano Catarinuc afirma que os golpistas induzem a pessoa a repetir palavras e frases específicas.
5: Sim, autorizo. E ele lê um texto, um salmo, um provérbio, depois fala: a senhora concorda, o senhor concorda com esse texto? Sim, concordo. E no final fala: o senhor aceita Jesus como o Senhor da sua vida, como o seu Salvador? Sim, eu aceito. Com essa sim, aceito, sim, eu concordo, sim, eu autorizo, ele consegue montar um padrão de voz e ele consegue utilizar isso, né, com todas as ferramentas, para aplicação de golpe, abrir conta bancária, fazer financiamento e outros tipos de golpe.
4: Mas, segundo a Polícia Civil, é preciso ficar atento a dois fatores importantes.
6: O que nós orientamos? Quando for atender um telefonema de uma pessoa ou de um outro interlocutor, fique muito ligado àquilo que a pessoa vai falar. Porque pode ser que eles irão te estimular a falar para captar o seu tom de voz e depois utilizar isso por inteligência artificial para aplicar golpes em terceiros. Esse é o primeiro ponto, utilização da voz. O outro ponto é, por exemplo, a pessoa falar assim: viu, Patrícia, eu vou te mandar no seu WhatsApp um aplicativo da Bíblia com vários salmos para você ler, ou seja, presumindo aquela boa fé. Quando a pessoa clica nesse link, né, por melhor que a pessoa possa ser, ela está dando acesso ao aparelho celular para esse golpista. A partir do momento que a pessoa clica nesse link, ela perde o acesso ao celular. Perdendo acesso ao celular, de maneira remota, o golpista pode contrair empréstimos, fazer transações bancárias, enfim.
23: Cá entre nós, né, gente, a criatividade desse povo não termina nunca. E olha, a motocicleta é abordada na Ponte Internacional da Amizade em Foz do Iguaçu, transportando medicamentos irregulares. Durante a fiscalização, os servidores da Receita Federal encontraram 160 ampolas de remédio para emagrecimento, escondidas, então, essas ampolas, né, no veículo. Parte dos produtos estava sob o banco, já outra sob o banco, já outra parte no sistema de filtro de ar da motocicleta. Olha só, todos os medicamentos.

0: nível do Brasil, né? E o revendedor em Cascavel, representante dessa empresa, procurou a Secretaria de Meio Ambiente para elaborar um projeto de pintura de uma praça na cidade, né? É um projeto a nível de Brasil que eles têm, eu acho, 3 cidades do Brasil que ganharam esse projeto, se eu não me engano. E Cascavel foi uma das contempladas. E aí a parceria era, eles entram com o material e nós da Secretaria teríamos que entrar com a mão de obra.
1: A Travessa Padre Champagnat foi o primeiro local a receber a revitalização. Agora os trabalhos estão concentrados bem aqui no centro da cidade. A expectativa é que as pinturas fiquem prontas antes do desfile de 7 de setembro, na segunda-feira. Assim, os espaços públicos vão estar prontos para as comemorações. Além dos bancos, lixeiras e outros equipamentos, a ciclovia também está recebendo uma nova camada de tinta, desde a Avenida Barão do Cerro Azul até a Rua Marechal Cândido Rondon.
0: A ciclovia já foi passada a tinta, que é a vermelha, a transitar, né, através lá do secretário, fez esse trabalho. E vai fazer a parte de faixa também da ciclovia.
1: O trabalho é feito por 8 servidores que aceleram o ritmo depois de ficarem parados durante os dias de chuva.
0: Tivemos problema com chuva, alguns dias que atrapalhou. Mas essa semana, no mais tardar, na semana da pátria, vai ficar todo o trabalho pronto nesse pedaço de avenida.
1: Após a pintura, os bancos e lixeiras precisam de mais tempo para secar. Por isso, os locais são isolados por até 24 horas. Já a tinta usada no piso tem secagem rápida e em cerca de uma hora o espaço já está pronto para ser utilizado normalmente.
2: Por hoje é isso então, gente. Em nome de toda a equipe de jornalismo aqui da KTV, eu agradeço a sua companhia. Amanhã, ao meio-dia, nos encontramos por aqui. Enquanto isso, acesse o portal ktv.com para informação em tempo real. 17h, tem o programa Entre Nós, com Murilo Cardoso. Coladinho ali, chega Jorge Guirado no comando do EPC e atualiza todas as informações desta quarta para você.
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ligado com a KTV FM. A partir de agora, Evandro Carlos te faz companhia aqui em 94.5 para Cascavel, 90.1 para Foz do Iguaçu. Esta é a KTV FM e o Estação KTV até às 6 horas da tarde, com muita música e informação para você nessa quarta-feira, dia 2 de setembro de 2026. Seja muito bem-vindo à nossa programação. Tem muita música durante toda a tarde e também você pode participar pelo WhatsApp 9-98-350101. Esta é a KTV, uma rádio diferente.

Uma rádio diferente, Jorge Esca, Budapeste, aqui na sua tarde, no Estação KTV, até às 6 horas da tarde, 94.5 para Cascavel e Foz do Iguaçu, 90.1, esta é a KTV FM com Estação KTV. De hora em hora tem notícia e muita música para você, essa tarde de terça-feira, dia 2 de setembro de 2026.

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Esta é a KTV FM, uma rádio diferente. Papas da Língua, Disco Rock aqui na programação da sua tarde de quarta-feira. Sejam todos muito bem-vindos à KTV FM, uma rádio diferente. Este é o Estação até às 6 horas da tarde. Agora vamos às principais notícias do portal ktv.com.

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1: Um adolescente encaminhado à delegacia após desacatar professor em colégio de Cascavel. Um adolescente de 16 anos foi encaminhado à delegacia de polícia civil de Cascavel após um desentendimento com a professora de um colégio estadual no bairro Clarito, na manhã desta quarta-feira, dia 2. Segundo informações apuradas, a estudante teria desacatado a professora e utilizado palavrões durante a discussão. A situação mobilizou a polícia militar e a adolescente foi encaminhada à delegacia para os procedimentos cabíveis. Como se trata de uma menor de idade, o caso segue os trâmites previstos para atos infracionais envolvendo adolescentes. 2 horas e 2 minutos. Bebê de 40

0: 30 dias morre após ser encontrado sem sinais vitais em Cascavel. Uma bebê de 40 dias morreu na quarta-feira, nesta quarta-feira, dia 2, após ser encontrada sem sinais vitais em uma casa no bairro Melissa, em Cascavel. A criança estava com a mãe no momento da ocorrência. A guarda municipal foi acionada para prestar apoio após receber a informação de que uma criança precisava de ajuda. Ao chegar ao endereço, os agentes encontraram a bebê com a pele arroxeada e apresentando rigidez corporal. Uma ambulância do SAMU também havia sido acionada. Enquanto aguardavam a chegada dos socorristas, os agentes iniciaram manobras de reanimação até a chegada das equipes do SAMU. Os socorristas deram continuidade às manobras até a chegada de uma unidade de suporte avançado do SAMU. Após a realização dos protocolos médicos, o médico socorrista constatou o óbito do bebê. Essas e outras notícias você encontra no portal ktv.com e de hora em hora aqui na KTV FM.
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0: 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Voltamos com Estação KTV.
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0: No Mercy, When I Die.

KTV FM, uma rádio diferente. Mr. Broken Wings. Fechando mais meia hora de música aqui no Estação KTV FM. Nós vamos juntos até às 6 horas da tarde em 94.5 Cascavel, que nesse momento está com 25 graus de temperatura, e 90.1 Foz do Iguaçu. Neste momento a temperatura é de 24 graus. Um rápido intervalo comercial, já já nós voltamos com mais da Estação KTV FM. Muito mais música e energia positiva na sua tarde pela KTV FM.

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Isso é o que chamamos de união de talentos, que fica maravilhosa, né? Luca com Serginho Moá, a aposta aqui na sua tarde pela KTV FM. O Estação KTV FM até às 6 horas da tarde, trazendo muita música, muita informação para você. Inclusive agora vai ter informação do nosso ktv.com, nosso portal de notícias aqui. Para você que está em Cascavel, 25 graus a temperatura. Em Foz do Iguaçu, 24 graus a temperatura neste momento.

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1: Ecoparque do Santa Felicidade é alvo de furtos pela quarta vez em Cascavel. Criminosos furtaram novamente os fios do Ecoparque Santa Felicidade em Cascavel. Os suspeitos foram até o espaço público e depois do furto, o local ficou parcialmente sem luz. No entanto, essa não foi a primeira vez que os criminosos levaram a fiação do Ecoparque. O crime já foi registrado pelo menos 4 vezes. Os responsáveis pelo Ecoparque Santa Felicidade são da Secretaria de Meio Ambiente. Os usuários do local devem ficar atentos à falta de iluminação por algum tempo. Semana da Pátria é marcada por solenidade no Colégio Cívico-Militar do Brás Madeira. A solenidade do Colégio Estadual Cívico-Militar do Brás Madeira seguiu o ritual e vem marcando a Semana da Pátria em Cascavel. Primeiro, a chegada do fogo simbólico, na sequência, a apresentação dos pavilhões nacional, estadual e municipal, conduzidos pelos alunos. Veio ainda a banda do Exército para executar o hino nacional e o hino da independência. Para os estudantes, um momento de civismo e respeito pela pátria. Representantes do município participaram da solenidade realizada no pátio da escola do Colégio Estadual Cívico Militar de Cascavel. Mais notícias em uma hora aqui pela KTV-FM ou a qualquer momento você pode acessar o portal ktv.com para mais informações.
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12: 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Continua a nossa programação aqui na sua super quarta-feira.
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Diferente a versão aí do Kane, Under Pressure. Música do David Bowie e do Queen com o Fred Mercury e David Bowie. Naquela super versão original lá dos anos 80, né? Mas o Kane não deixou por menos. Fez uma versão sensacional. E você ouviu aqui na tarde de quarta-feira pela KTV FM. Hoje é dia 2 de setembro de 2026. Cascavel, neste momento, 25 graus. Voz do Iguaçu, 24 graus. Em Cascavel, nós estamos em 94.5 FM. Em Foz do Iguaçu, 90.1 FM. É o Estação KTV FM até às 6 horas da tarde para você aqui.

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0: trazendo aquele clima de rock dos anos 90, Two Princes com Spin Doctors, aqui na programação da KTV FM, uma rádio diferente. Vamos juntos por aqui até às 6 horas da tarde. Às 6 horas você ouve aqui na programação, diretamente da KTV, o programa EPC, Esporte, Política e Cidadania, com Jorge Guirardo e Luizinho Nardelli. E agora tem as notícias do nosso portal ktv.com, chegando na emissora 94.5 para Cascavel e 90.1 para Foz do Iguaçu.
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0: Homens são abordados arrastando barras de aço na Avenida JK em Foz do Iguaçu. Dois homens foram abordados pela Guarda Municipal enquanto arrastavam barras de aço pela Avenida JK, na região central de Foz do Iguaçu, na manhã desta quarta-feira, dia 2. A suspeita inicial era de que o material pudesse ter sido furtado. Os homens disseram que haviam retirado as barras de um imóvel desocupado na própria avenida. Diante da impossibilidade de confirmar a ocorrência de furto, a Guarda Municipal determinou que os homens devolvessem o material ao local e não foram presos. Foram liberados após o ocorrido. Adolescentes de 13 e 14 anos são levadas à delegacia após denúncia de estupro de vulnerável em Cascavel. Duas irmãs adolescentes de 13 e 14 anos foram encaminhadas à delegacia após uma denúncia de possível estupro em Cascavel nesta quarta-feira, dia 2. Um homem apontado como possível

0: autor não foi localizado. A guarda municipal foi acionada pela central para verificar a denúncia. No endereço indicado, as equipes encontraram as duas adolescentes. Equipes da Guarda Municipal realizaram buscas nas proximidades para tentar localizar o suspeito, mas ele não foi encontrado. Mais notícias do portal ktv.com em uma hora, aqui pela KTV FM. Agora são 4 horas e 4 minutos. Neste momento, o CIMEPAR indica 25 graus a temperatura em Cascavel e 25 graus também em Foz do Iguaçu.
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ouvinte, Legião Urbana, o mundo anda tão complicado. Fechando mais meia hora de música na sua tarde de quarta-feira, aqui pela KTV FM 94.5 Cascavel, 90.1 Foz do Iguaçu.

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3: 4h37 na KTV FM.

School Days, a música do Chuck Berry, na voz dos Simpsons, do desenho animado. Aqui é a KTV FM, essa é uma rádio diferente. The Simpsons School Days. Antes teve Mascavo Mais Linda e Lulu Santos Arthur. KTV FM 94,5 para Cascavel, 90,1 para Foz do Iguaçu. O programa Estação vai até às 6 horas. E agora nós vamos ao nosso portal ktv.com para trazer as informações mais recentes. Portal ktv.com, onde você encontra todas as notícias da nossa região atualizadas e na íntegra.

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1: Polícia Rodoviária Federal apreende 5 quilos de cocaína e prende dois homens após perseguição na BR-101. Os suspeitos jogaram tabletes da droga pela janela durante a fuga. Foram presos em Laguna, Santa Catarina. Dois homens, um de 20 e outro de 22 anos, levariam a droga para o Rio Grande do Sul, onde receberiam R$10 mil pelo transporte. E foram presos. Discussão durante jogo de sinuca terminou em 11 facadas e morte em Cascavel. O suspeito, de 38 anos, foi localizado em Assis Chateaubriand e confessou ter matado Márcio Cristiano de Almeida, de 32 anos, no assentamento Vila Mota, na área rural de Cascavel. O suspeito, de 38 anos, foi preso preventivamente nesta quarta-feira, dia 2, em Assis Chateaubriand. Essas e outras notícias na íntegra, você já sabe, portal ktv.com. Está tudo lá para você. Neste momento, em Cascavel, 25 graus, em Foz do Iguaçu, 24 graus. Nós voltamos em instantes com mais música para você aqui no Estação KTV FM. Uma rádio diferente.
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0: FM, uma rádio diferente, colo de menina com Rastapé, fechando mais uma sequência aqui na sua tarde de quarta-feira. Foi mais meia hora de música pra você.
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Essa é Maria Gadu com participação de Dani Black e Aurora aqui na programação da KTV neste final de tarde de quarta-feira, né? Muito obrigado a você que nos acompanhou desde as 13 horas até agora com o programa Estação KTV FM em 90.1, Foz do Iguaçu, 94.5 pela Estação de Cascavel. Esta é a KTV FM, eu sou Evandro Carlos e vou ficando por aqui. Logo mais, em alguns minutos, você tem aí o EPC Esporte Notícia e Cidadania com o Jorge Guirardo e o Luizinho Nardelli, trazendo todas as informações pertinentes aí ao final do dia na nossa região. Grande abraço, até amanhã, à 1 da tarde, aqui na KTV FM.

0: Olá, olá para você ligado aqui na tela da KTV, para você ligado da KTV FM. Estamos chegando com o nosso EPC hoje, 2 de setembro, quarta-feira. É, Luizinho, tudo certo?
1: Tudo como tranquilo, vamos? Jorge. Tudo tranquilo, nada resolvido, mas estamos tranquilos. Apreciando as pesquisas, os números que começaram a sair da semana, né? Hoje já tivemos uma para a presidência e até sexta-feira tem mais duas aí no forno para sair do Paraná. Vamos ver como é que vai ser os números que vão apresentar nessa pesquisa para a gente começar a fazer cálculos, né, Jorge?
0: Você acredita em pesquisa ainda, então?
1: Viu? Pesquisa dá um norte, Jorge.
0: Dá um norte.
1: Desde que ela não seja
0: Mas eu quero ir pro sul.
1: Tendenciosa, ela dá um norte daquilo que pode acontecer. E a pesquisa depende do ângulo que você vê. O percentual não significa números reais. Porém, é um modo que você utiliza o percentual para ter aí uma equação adequada para os números de votantes e os números de votos que cada um pode fazer e que cada partido pode fazer.
0: Tá bom. Se você acredita em pesquisa, vamos fazer o quê?
1: Eu faço pesquisa, Jorge. Como é que eu não vou acreditar em algo que eu
0: não,
1: sou...
0: Não, é isso que eu estou dizendo. Estou falando se você acredita nessas que são divulgadas. É isso que eu te perguntei.
1: Antes, não. Agora você tem que começar a ir acreditando nos números, porque nenhum instituto vai errar o tempo todo, porque senão na próxima eleição esses institutos que deram o balão agora...
0: Nada. Todas deram o balão, um monte de balão, sempre estão condicionados. Eles vão ajustando quando vai chegando perto, né?
1: É isso aí.
0: Olha a imagem, nossa Londrina, onde você sintoniza a KTV no 28.1, o nosso Trevo Cataratas, chovendo molhado falar o que está acontecendo ali, e nossa Foz do Iguaçu, do alto do Foz Executivo Center, onde é que está a nossa CBN Foz do Iguaçu e a nossa KTV. Começamos nosso EPC falando que novas regras de regulamentação de autopropelidos começam a valer em uma semana em Cascavel. Débora Evangelista vai contar aqui pra gente.
2: Jorge, então é contagem regressiva, viu? Praticamente uma semana, porque a partir da próxima terça-feira, dia 8 de setembro, aí começa a fiscalização para valer. Ou seja, o pessoal ainda tem alguns dias, né? Quem utiliza esses veículos elétricos, os autopropelidos, para se adaptarem. Quem ainda não comprou o capacete, é bom comprar, porque aí, se a fiscalização for feita, vai dar problema.
3: Seguir as regras, especialmente o uso do capacete, né? A gente comenta aí que o pessoal consegue proteger o celular lá com a capinha, com a película, e muitas vezes a própria cabeça ou a cabeça do seu filho que está sendo transportado ali não está protegido. Então, principalmente, né, adquira o capacete, faça uso do capacete. Ele é um equipamento muito importante para a segurança, né? Policiem os filhos, né? A responsabilidade é dos pais, né? Os filhos menores de 16 anos, às vezes não têm a malícia do trânsito, né? Estão circulando em meio a um trânsito e se arriscando muito. Então, esses são os principais cuidados. Evitar transitar na calçada, porque é proibido, né? Calçada é um espaço do pedestre. Seguir a orientação como se fosse uma bicicleta, sempre pelo bordo da via, sempre no mesmo sentido da via, evitar andar no sentido contrário.
2: Bom, e caso a irregularidade...

0: verdade, ou seja, constatada a partir do dia 8, para não ter problemas, né? Então é bom estar adaptado. Se for menor de idade, o responsável é o pai. E aí o veículo, inclusive, pode ser recolhido. Aí depois vai dar um trabalho para retirar. Então é bom estar atento aí, estar dentro da nova lei para não ter dor de cabeça.
1: Caso seja constatado pelo agente, né, a pessoa está lá sem o capacete, a princípio vai ser retido o equipamento, né, o agente vai poder segurar até que ele providencie o equipamento de proteção, que é o capacete, para daí poder voltar a circular de acordo com a regra. Caso seja um menor de 16, né, a providência vai ser acionar o responsável, né, por esse adolescente, para que ele sim fique responsável pelo equipamento.
0: Então, Jorge, uma semana, hein? A partir do dia 8 começam a valer as novas regras, porque essa lei ela já foi sancionada há alguns meses, mas o pessoal teve 90 dias para se adaptar, bastante tempo, né? E a partir da próxima semana, então, começa a fiscalização para valer. Volto com você.
2: Nosso celular a gente coloca uma capinha para protegê-lo em caso de queda. Porque na minha cabeça eu não vou colocar nada enquanto eu estou em movimento utilizando esse tipo de equipamento. Então essa é a chamada. Assim como você protege o teu celular, proteja também a sua cabeça.
3: Tá aí a dica do nosso caríssimo inspetor Ricardo Salgueiro, né? Que autorizou que a gente pudesse usar, porque não falou nada, né?
4: Do que não é real.
3: Que não é real. É. Em simples palavras,
4: definiu.
3: Foi no, né?
4: Definiu. Ô, Jorge, portanto.
3: Obrigado, Salgueiro. Vamos usar essa tua dica aí.
4: Mesmo a lei não estando ainda, não tá vigorando, vai entrar daqui uma semana, eu digo para você, hoje, entre a prefeitura e a Câmara, passou três crianças, que é menor mesmo, menor de 16, inclusive, pela o biotipo das pessoas, né, que estavam nas motoquinhas, fazendo festa e zigue-zague com as motinhas elétricas no meio da rua, Jorge, brincando com as motinhas. Então, quer dizer, os pais aí que têm os filhos, que têm a motoquinha, que têm a bicicleta elétrica, esses propelido, cuide, oriente, porque não brinque na rua, porque a brincadeira de estudantes, quando vão para a aula e estão saindo da aula, a brincadeira de três, quatro juntos, andando meio que em comboio, meio em turma, pode dar problema, um acidente e você pode chorar. Hoje é alegria, amanhã pode ser choro.
3: Olha, em Cascavel, famílias devem ficar atentas e fazer o cadastro para matrícula de crianças que irão completar 4 anos em 2027. O Del Rios vai dizer por quê.
5: Pois é, Jorge, esse cadastro aberto agora pela Secretaria Municipal de Educação serve para que a própria Secretaria tenha uma ideia de quantas crianças vão precisar de uma vaga em um CMEI ou então em uma escola municipal a partir de 2027. No caso do CMEI, por exemplo, a secretaria quer saber quantas crianças ainda dependem de uma vaga, quantas crianças estão na fila de espera e quantas crianças terão direito a uma vaga no ano que vem. Já no caso dos estudantes, né, das escolas municipais, aí então a matrícula para o ano que vem, se a criança for completar até 31 de março de 2027, 4 anos, esta criança obrigatoriamente deverá estar matriculada em uma escola municipal. Por isso é importante, então, que os pais se atentem a este cadastro, informem todos os detalhes, né, no caso da criança, para que a secretaria possa, então, fazer um levantamento de quantas crianças vão entrar no ensino a partir de 2027 e fazer a distribuição também dessas vagas nas escolas municipais. Volto a informar que, no caso do CMEI, é mais um dado aí para que a secretaria, então, tenha informações concretas de quantas crianças ainda precisam de uma vaga. A gente sabe que CMEI, a situação é mais complicada. Se os pais ainda tiverem dúvidas, eles podem entrar em contato com a Secretaria de Educação através do telefone 45-4001-2805. O importante mesmo é que todo mundo consiga uma vaga a partir do momento que as matrículas forem abertas. Volto com vocês aí no estúdio.
3: Valeu, Del. A gente faz um rápido intervalo e mais aí do nosso Trevo Guarujá. Olha o enrosco que está ali. O enrosco do Trevo Guarujá. Sabia que a gente não consegue subir o drone aí, Luizinho, para mostrar de cima a movimentação?
4: Por quê?
3: Por causa do aeroporto.
4: Ah.
3: Bloqueio. Aí lá no 14, sabia? Não consegue subir, rapaz.
4: E não, nem pedindo liberação?
3: Não libera. Não pode subir aí. É uma coisa... É... Um controle que eu não sabia que tinha isso aí. O aeroporto não é tão longe, né?
4: É.
3: Não autorizo, né? Que coisa, né? A gente faz um rápido intervalo, nós já voltamos aqui no nosso EPC.
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12: 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Um país da diversidade, de fauna rara e rica flora. 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
3: Voltamos com o nosso EPC. Você tem mais aí da Carlos Gomes. E o sentido, se for reto, lá vai para Rio da Paz. Carlos Gomes com movimento aqui próximo à União Oeste. 20 graus em Cascavel. Olha, o Departamento de Economia Rural divulga relatórios sobre o valor bruto de produção. O Del Rios tem as informações.
4: É, Jorge, o VBP, o valor bruto de produção, realmente chama atenção quando tem esse índice divulgado, né? O Paraná movimentou bilhões e bilhões de reais com essa movimentação no campo. E a nossa região aqui está no topo desse índice divulgado agora pelo Departamento de Economia Rural. O valor bruto de produção é um índice de frequência anual calculado na produção desde o plantio até os valores recebidos pelos produtores, englobando todos os setores ligados ao campo.
5: Esse levantamento, ele apura o volume que foi produzido das culturas agropecuárias e estima um preço médio para o estado todo. Então, ele se aproxima do que seria o faturamento bruto da produção.
4: Na safra 2024-2025, o VBP do Paraná superou a casa dos 42 bilhões, 10% a mais em termos reais com relação aos índices anteriores.
6: Três cidades se destacaram nesse índice anual Tuderal. Duas aqui da nossa região, Cascavel e Toledo, que juntas movimentaram quase 10 bilhões de reais na safra 2024-2025.
4: A suinocultura colocou Toledo como a principal cidade do VBP, com mais de 5 bilhões de reais. A pecuária representa 80% do valor final. O VBP de Toledo é maior do que outras 300 cidades do estado juntas. Já o valor bruto de produção de Cascavel chegou a 4 bilhões 250 milhões de reais. 38% por causa das lavouras de soja. A produção cascavelense representa 2% de toda a produção do estado. Outra cidade que atingiu os 4 bilhões no índice é Castro, considerada uma das maiores produtoras de leite do país.
5: São valores muito expressivos, né? Se somar ali, esses três ultrapassa ali, chega a ser cerca de mais de 12 bilhões, né? Só três municípios. Então, tem algumas cadeias dentro desses municípios que têm um VBP maior que mais de 300 e tantos municípios no estado, né? Então, é um valor bastante expressivo.
4: O que ajuda a manter o VBP do Paraná em alta, segundo o Deral, é o bom resultado das cadeias produtivas, garantindo a oferta e, principalmente, a manutenção dos preços atuais dos produtos, mesmo com todos os problemas do país.
3: É o valor bruto de produção agropecuária, o VBP. Cascavel, quase 1 bilhão atrás de Toledo. Toledo, 5,16, Cascavel 4,25, quer dizer, 9 milhões de diferença ali, né? E Castro 4,05. O estado todo, 213 bilhões no período movimentado.
7: É grande, hein?
3: Então, quando eu falo sempre aqui, daí tem uns aí que gostam de fazer publicidade, marketing, que são os caras, né? Os caras que transformaram aqui. Eles ficam tudo bravos. Quando eu falo Toledo, a capital do agronegócio, tá aí, é o estado que divulgou. 5,16 bi contra 4,25 de Cascavel. E 4,05 de Castro. O que a entrevistada ali falou, né?
7: Sim, a coordenadora.
3: Só os três aí.
7: Dá mais de 300. Bi, né? É, e dá mais de 300 municípios do Paraná. Bi,
3: é. Olha, começa as obras de pavimentação da marginal esquerda da 277 de Cascavel. A Débora vai mostrar para a gente.
8: Exatamente, Jorge. Então, hoje começaram as obras do outro lado da marginal da 277. Nesse trecho aqui, serão pavimentados quase 2 quilômetros. As máquinas já começaram a trabalhar, iniciando pela drenagem. E pelas condições da marginal, não é difícil entender por que a pavimentação aqui é tão importante. Para quem passa todos os dias, é sempre um problema.
9: Eu acho que vai ficar muito bom. A gente usa esse trajeto direto, saindo aqui das empresas, e vai melhorar muito, muito, muito mesmo o trânsito, a saída, a locomoção, vai ser muito bom. Arrebenta com o carro, né? A gente direto tem que estar fazendo manutenção. Não tem veículo que possa aguentar esse processo de tanto buraco e, né, e a chuva acaba deteriorando a pista. É só, vai melhorar muito para nós.
8: Os dois lados serão pavimentados. As obras começaram do lado de lá, primeiro no começo do ano, e agora chegam aqui nessa marginal que dá acesso ao aeroporto. Só nesse trecho serão asfaltados quase 2 quilômetros. Só que na marginal direita serão 7 milhões de reais em investimento.
10: Primeira etapa, a empresa vai fazer a parte de drenagem, que é bastante complexa, né? Como nós subdividimos o projeto em duas etapas, a outra etapa está sendo confeccionada e aprovada na IPR, a NTT, e essa empresa aqui agora começa a trabalhar. Agora vamos melhorar esse pavimento, a IPR nos forneceu aqui o fresado, vamos melhorar a traficabilidade já, vamos fazer a drenagem e na sequência a obra vai se avolumar e vamos entregar no prazo aí de 12 meses.
8: A região tem muitas empresas e indústrias. O asfalto vai beneficiar milhares de trabalhadores.
11: Bastante esburacada, acho que isso atrapalhava bastante aí, todas as empresas aqui ao redor.
12: Aqui a entrada da cidade, né, vai melhorar para todo mundo e principalmente para os funcionários que aqui trabalham e vendem carro, né?
8: Ao todo, o projeto prevê mais de 78 mil metros quadrados de pavimentação. O investimento total nas duas marginais é superior a 24 milhões de reais.
3: Ó, parabéns, é boa isso aí, depois de tanto tempo, né? Era um sofrimento. E ó, o Cássio Mazzucci mandou a mensagem aqui, ó. Ele mandou aqui um carro, pneu furado. Ele falou assim: bom dia, quero mandar essa mensagem para o programa EPC, assistindo todos os dias. Obrigado, Cássio. Parabenizar a Prefeitura de Cascavel por estar movimentando a economia das borracharias da cidade. Calma, Cássio, você viu que está agora na marginal.
7: É, locais, tá as duas marginais, do dois lados da 277 ali.
3: Aliás, tá fazendo... o Carlinhos, o Carelli estava lá, né?
7: Tava.
3: Ele não é Carelli, Deise... o nome dele é duro de falar.
7: É.
3: Francisco Carlos Strauskowski.
7: É.
3: Tem vogal?
7: É o Carlos Carelli.
3: Carelli.
7: É. E aí a Deise da Logro também estava lá, Jorge. Então todo o empresariado da região
3: todo
7: ali.
3: O BIP
7: estava
3: lá.
7: O BIP do Tuiuiu. Ah. É, mas estavam todos lá e agradecidos, né? 50 anos naquela situação. E é buraco, Jorge.
3: Então, Cássio, calma aí que estão resolvendo. É. Olha aqui, ó, o Zé Carlos Gomes e Mira mandou aqui, ó, o áudio.
13: Ó, Jorge, ó, o pessoal da Copel aí mandou o pessoal vir aqui limpar. Ficou agradecido, muito obrigado.
3: Aí, viu só? Não, tem que confiar no... Obrigado aí ao nosso caríssimo Tiago, da Copel, que mandou lá, né? A gente só foi intermediário, está aqui, ó. Ele mandou aqui, ó. Limpo, recolhimento realizado hoje. E, então, obrigado,
7: Tiago. Apesar de que não tem calçada, né, Jorge?
3: É, mas nós estamos falando das árvores, né? Cortadas lá. Não mistura as estações, Luizinho, senão fica difícil para Jorge, assim.
7: É.
3: Fica muito complicado.
7: É?
3: Quase impossível. E outra coisa que eu digo para você é que o Colégio Cívico Militar do bairro Brás Madeira faz atividade em comemoração à Semana da Pátria. Diga lá, Del Rios.
4: Pois é, Jorge, continua a movimentação na Semana da Pátria. Hoje as comemorações foram iniciadas no Colégio Estadual Cívico-Militar do Brás Madeira.
14: Primeiro, a chegada do fogo simbólico. Na sequência, a apresentação dos pavilhões nacional, estadual e municipal, conduzidos pelos alunos. Veio ainda também a banda do Exército para executar o hino nacional e o hino da independência. Para os estudantes, um momento de civismo, respeito e amor pela pátria, que deve ser apresentado também no desfile de 7 de setembro.
15: É muito legal ver que eles estão se adaptando junto com a gente, né? Que a gente está ensaiando também para o 7 de setembro, para poder ir lá desfilar. Então, eu fico muito feliz por estar ajudando eles a... Bom, se ajudar mesmo, né? Que eles estão participando, todo mundo junto, isso é muito legal.
14: Representantes do município participaram da solenidade realizada no pátio da escola.
4: O Colégio Estadual Cívico-Militar do Brás Madeira atende hoje mais de 700 alunos. Uma grande parte deles estará desfilando no dia 7 de setembro pela Avenida Brasil.
16: O ano passado a gente fez um lindo desfile, a gente espera repeti-lo esse ano. O ano passado tivemos muitos pais participando ativamente no desfile em si, na organização, e eu acho que isso faz bastante diferença, eles literalmente vestirem a camisa.
14: O desfile de 7 de setembro em Cascavel já tem 14.800 inscritos de cerca de 70 entidades, representando todos os setores da sociedade.
3: Olha, você que é, né, pai, irmão, parente, vizinho, amigo daquele que vai desfilar e por acaso você não pode ir lá, fique tranquilo que nós vamos mostrar a partir das 9 da manhã, o desfile ao vivo aqui na KTV, tá bom? A gente vai fazer uma transmissãozinha bem tranquila, sob o comando do nosso querido David Souza. E vai ter um comentarista top, o professor de história que sabe tudo. Então, fique ligado aí na gente, segunda-feira, feriado, a partir das 9 da manhã, ao vivo, né? Agora, se você quer ir lá, que também é bonito, é muito legal estar presente... Os preparativos para o desfile já estão na reta final. A Karine vai mostrar para você o que você vai encontrar lá.
17: Aqui no Calçadão, o trabalho começou na terça-feira. Quem passa pela Avenida Brasil já consegue perceber toda a movimentação. O tradicional desfile cívico-militar de 7 de setembro vai celebrar os 204 anos da independência do Brasil. Arquibancadas montadas e as bandeiras já vão formando a decoração verde-amarela. Agora, os próximos passos são a conclusão da montagem das tendas, o palanque em frente à Catedral Nossa Senhora Aparecida, onde vão ficar as autoridades, e a instalação dos banheiros químicos. As equipes mantêm o ritmo de trabalho e vão aproveitar até os últimos instantes para deixar tudo pronto.
18: Domingo de manhã, a questão do som, a partir das 5 horas da manhã, nós estamos aqui montando o som, finaliza na madrugada de segunda-feira e a Sanepar também vai instalar bebedouros de águas no domingo de manhã.
17: Neste ano, mais de 14 mil pessoas vão passar aqui pela avenida. Além dos alunos das escolas municipais e secretarias, quase 70 entidades estão inscritas. O desfile vai contar ainda com quase 200 carros, inclusive blindado, e alguns animais. Na segunda-feira, a solenidade está programada para começar às 8h30 da manhã. O desfile vai seguir da rua 7 de setembro até a Carlos Gomes, mas o bloqueio vai ser no trecho entre as ruas Pio 12 e Barão do Cerro Azul, por conta da concentração das equipes.
18: As solenidades cívico-militares, elas iniciam às 8h30. Aí, depois disso, a gente tem o desfile em si, que é aproximadamente... pelas 9 horas da manhã, acredito que a gente começa a andar o desfile. O desfile inicia na rua 7 de setembro e vai até a Carlos Gomes, que é dispersão.
17: Além dos participantes, a expectativa é que mais de 10 mil pessoas prestigiem a celebração.
18: Estão todos muito empolgados, né? Espalhando cardzinhos, fazendo convite. Então será um grande desfile.
3: Que legal, olha aí. E essa câmera, inclusive, vai mostrar o desfile, né?
7: Sim.
3: Agradecer, inclusive, a Elisângela, que é uma das coordenadoras aí do desfile, pela gentileza ter enviado aí todos os dados da relação, de quem vai desfilar, sabe, os dados de cada um deles para que o David possa narrar aí. Que legal. E olha essa imagem, só essa imagem aí, né, Luizinho? Dá uma fechadinha nessa câmera aí, já vai ficar uma coisa linda, né? Mas aí já vai ver a torcida, os espectadores. Todos. Bela festa, 7 de setembro. E eu vou pedir um rápido intervalo, já voltamos aqui no EPC, veja aí imagens de Foz do Iguaçu, da nossa câmera que está lá mostrando da aduana brasileira, chegada da 277 e a Ponte da Amizade.
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0: Imagem de Toledo, do alto do edifício Amaranto, do nosso Beto Almayer. A imagem da capital do agronegócio paranaense, Toledo, 21 graus. E daqui vamos lá no portal saber da Alexandra quais são as notícias do KTV.com. Diga lá, Ali.
1: Oi, Jorge. Boa noite. Boa noite para quem está com a gente aqui no EPC. Algumas apreensões chamaram bastante atenção nas últimas horas aqui no KTV.com. Uma delas aconteceu em Paranaguá. Uma grande quantidade de cocaína foi apreendida, né, no porto. Essa cocaína estava escondida em cilindros e foram encontrados dentro de containers no porto. Seriam enviados, né, esse carregamento tentava chegar na África do Sul. Tem imagens que chamam bastante atenção ali do momento, né, que o Corpo de Bombeiros, inclusive, foi chamado para ajudar nessa apreensão, para que pudesse ser localizada essa cocaína. São 98 quilos de cocaína que estavam nesses cilindros de metal no terminal de Paranaguá. A apreensão, então, foi nessa tarde. Essa carga começou a ser desconfiada porque os fiscais, né, o Serviço de Inteligência da Receita Federal, percebeu que tinha alguma coisa errada quando passou o scanner. E, claro, o Serviço de Inteligência, né, que percebeu aí que tinha esse esconderijo. Então, foi usado furadeiras ali, uma serra, e até que essa cocaína foi descoberta, né? Então, estava indo para Durban, na África do Sul, considerado o maior e mais movimentado terminal de cargas no continente africano. 98 quilos de cocaína, então, que foram entregues aí para a justiça, né? Fica aí sobre o poder da polícia para investigação. E outra também apreensão, essa aqui na fronteira, a gente está bastante acostumada a acompanhar por aqui, ampolas de medicamentos. Hoje eles pegaram escondidos no filtro de ar, né? Os fiscais ali da Receita já estão, né, especialistas nesse tipo de apreensão aí de ampolas de emagrecimento. E além de estar escondido no filtro de ar dessa moto, eles também encontraram embaixo do banco 160 ampolas de emagrecedores, então, e apreendidos ali na Ponte da Amizade, né? Em Foz do Iguaçu, Jorge.
0: Legal, Alexandre, obrigado. E carro cai dentro do córrego Bezerra, no Ecopark. E a Patrícia está ao vivo e vai falar para a gente. O que aconteceu aí, Patrícia? Machucou alguém? Como está?
2: A motorista está bastante machucada. Olá, Jorge. Olá para você. Olá a todos. A gente está aqui com a motorista. Antes, a gente vai mostrar para vocês aí do EPC o que aconteceu. Olha onde o carro foi parar, Jorge. A gente lembra que o Ecopark está em obras, né? E o carro acabou passando direto aqui, veio da rua Ercílio Luz, que fica daquele outro lado ali, ó. O Eduardo vai mostrar. E o que acontece, Jorge? Não tem sinalização, não tem nenhum bloqueio, não está fechado. E aí, o que aconteceu? A motorista acabou passando direto, ela virou aqui e acabou passando. A Cristiane de Paula é a motorista e ela está aqui e ela vai explicar para a gente melhor, né, como que aconteceu, porque, na verdade, Jorge, esse acidente é inclusive um alerta, tá? A gente está aqui com a Cris. Cristiane, o que aconteceu? Você não conhecia a região, você acabou passando direto, foi um grande susto.
3: Então, foi um grande susto. Eu conheço a região, porque minha filha mora, né, logo aqui em cima. Só que eu sempre vim por esse trajeto, né? E, tipo assim, faltou a sinalização. Eu não vi sinalização nenhuma. Eu passei direto e o sol era bem no horário do sol. Então, tipo assim, o sol me cegou. Daí eu não vi. Quando eu vi, eu já caí no buraco. Tipo assim, é erro, porque deveria ter uma sinalização. Ou fechado, que eu não teria entrado, né?
2: Você tá um pouco machucada, né, Jorge?
3: Bastante. A perna também, o peito.
2: Ainda sente dores, né? Estava de cinto de segurança.
3: Sim, estourou os airbags, tudo do carro.
2: Jorge, então olha só, a Cristiane está machucada, né? Bastante na mão, está reclamando de muita dor no peito e o carro dela lá, ó. Olha onde foi parar, Jorge. Olha a altura, né? Que ele foi. Agora ela, obviamente, né, vai chamar ajuda. Acabou de acontecer, Jorge, alguns minutos assim. Só que o que a gente conversou aqui com as pessoas que moram próximas aqui ao Ecopark, de que isso não é uma situação isolada, tá bom, Jorge? Não, carros não chegaram a cair da forma com que o carro da Cristiane acabou caindo, mas muita gente acaba passando direto aqui pela rua e vindo, né? Inclusive, tem moradores aqui que falaram com a gente, né, que... isso é uma coisa que tem acontecido rotina, né? As pessoas vêm direto aqui. Como que é o nome da senhora?
4: Dona Eliane.
2: Dona Eliane. as pessoas passam direto porque não tem sinalização por aqui?
4: É, fica aberto, né? Que nem tá perigoso do lado de lá, como do lado de cá, aqui tá tudo aberto, né? Aí quem não é daqui não sabe que aqui é, que tá que estão em obra aqui, né? O povo não sabe, daí o povo é onde que se perde, entra e se perde. Horário de sol mesmo, você não... Sol de cá bate, né? Cega, né?
2: A senhora foi uma das primeiras pessoas a chegar
4: eu
2: aqui.
4: Eu e a Edna, e o rapaz ali. E depois eu escutei a batida, né? Falei, pá, assim, daí eu corri para ver o que era.
2: Tá sempre acontecendo isso por aqui, vizinho?
5: Na verdade, eu vou ser bem claro com você. Para mim, isso se chama irresponsabilidade. Nós estamos aqui dentro da cidade de Cascavel, uma cidade que tem várias pessoas. Gente, eu não sei quem que é o responsável ou o irresponsável. Olha para cima, olha para baixo. Ontem, por acaso, eu estava conversando com um amigo meu, eu vi três carros passando para você. Gente, vai acontecer um acidente.
2: Pois
5: eu
2: é, Jorge.
5: Eu peguei aquela placa lá e fechei.
2: Tá muito obrigada aos moradores aqui, então um alerta, né, Jorge? Olha só, então o motorista acabou se perdendo aqui, na verdade não tem sinalização, ela acabou passando direto. O veículo dela acabou caindo aqui no córrego, aqui no Ecoparque Oeste, aqui em Cascavel. Eu volto com você, Jorge.
0: Obrigado, Patrícia, mas que coisa, hein? Menos mal que ela machucou pouco aí.
5: É.
0: Sorte, agora, né, tomara que não tenha nenhuma hemorragia aí interna, mas... É, eu acho também um absurdo isso, Luizinho. Como é que cai ali? Tá vendo lá a placa de lombada lá, Luizinho? Tem uma placa, como é que não cai?
5: Pois é.
0: Rapaz, o que a gente vai dizer? Tá ali, ó, tá aberto, ó. Se desce lá de cima, vai direto ali. Imagina a noite, não vai enxergar nada, né?
5: Mas a placa de lombada tá virada de lá pra cá,
0: não,
5: né?
0: É pra daqui pra... Tá indo daqui pra lá, ela não viu a...
5: A lombada na subida.
0: É, caiu na valeta. Quer dizer, quem vem de lá de cima vai ter o mesmo problema dela que encontrou descendo. E ela foi prejudicada pelo sol, né?
5: É.
0: Mas à noite não vai enxergar nada e tá aberto, né? Que coisa, rapaz. Alô, Zorek, vamos dar uma mão aí, porque...
5: Mas aí é a construtora que está fazendo que tem que ter essa sinalização.
0: A rua está aberta, né?
5: É.
0: E olha, falar em Ecoparque, tem outro Ecoparque. Fios do Ecoparque Santa Felicidade e Cascavel são furtados pela quarta vez. Diga lá, David.
6: Pois é, Jorge. É uma notícia repetida sim, né? Mas, infelizmente, aconteceu novamente. O Ecoparque aqui do Santa Felicidade foi invadido pelos criminosos e a fiação foi o quê? Furtada, levada embora. Agora presta atenção no que diz o secretário de obras aqui de Cascavel, o Severino Folador. Ele garante que não vai repor mais não, que não vai fazer essa manutenção, porque é a quarta vez que isso acontece e essa reposição sempre é feita pela Secretaria de Obras. Está cansado o secretário Severino Folador de fazer esse serviço e os criminosos visitarem o Ecoparque do Santa Felicidade.
7: É a quarta vez que o cidadão rouba a fiação do Ecoparque. Se depender de mim, vai ficar o Ecoparque no escuro. Até porque as pessoas têm que começar a respeitar o dinheiro do trabalhador, do empresário e do cidadão. A própria sociedade tem que começar a entender que tem que fiscalizar. Não tem sentido toda semana nós investirmos 10, 15 mil reais dos cofres públicos em pessoas que não têm o que fazer. Então, se depender de mim, vai ficar no escuro.
6: Lembrando que esse não é um problema exclusivo aqui do Ecoparque do Santa Felicidade. Outros já tiveram esse problema, já mostramos na região norte de Cascavel, já mostramos o Ecoparque Oeste, enfim. Praticamente todos esses locais têm problemas com furtos de fios e também de outros materiais. É uma pena, né? É um espaço tão bonito, né, para a comunidade utilizar, mas à noite agora vai ficar de fato no escuro, porque pelo menos por enquanto, né, a não ser que a Secretaria de Meio Ambiente tome essa atitude para recuperar essa fiação novamente, vai ficar sem energia elétrica. David Souza para o EPC.
0: Obrigado, David. Olha, áreas do município são declaradas como utilidade pública para dar continuidade a obras como o prolongamento da Avenida das Torres. A Patrícia tem as informações.
2: Pois é. E uma dessas áreas, Jorge, é essa, onde será construído o novo centro de convenções e eventos aqui de Cascavel. A estrutura ficará localizada no fim da Avenida das Torres, no bairro Esmeralda, próximo à estrada municipal que dá acesso ao bairro Siena, à estrada Santos Dumont e à estrada Chaparral, que na sequência se conecta à BR-163. Atualmente, a Avenida das Torres não tem ligação direta com o terreno onde será a construção. Por isso, será preciso implantar um novo acesso viário.
8: E é esse prolongamento da Avenida das Torres, com mais de 230 mil metros quadrados, que dará acesso ao futuro centro de eventos de Cascavel.
2: Além disso, segundo a Prefeitura, a obra vai atender os novos loteamentos que estão em fase de aprovação na região. Para que isso aconteça, o decreto publicado declara a área de utilidade pública para dar andamento ao licenciamento ambiental, já que para fazer essa ligação será necessário atravessar um curso d'água existente no trajeto.
9: O decreto de utilidade pública é um documento que antecede a licença ambiental. Então, nós precisamos fazer o decreto de utilidade pública para que os empreendedores consigam entrar com o pedido de licença ambiental. Então, por esse motivo, nós fizemos o decreto para fazer a extensão da Avenida das Torres, que vai dar acesso ao nosso futuro centro de eventos. Essa Avenida das Torres será feita pelos particulares, né, por loteadores que estão loteando naquela região, só que dará acesso ao nosso futuro centro de eventos, que é um empreendimento muito importante, né, que o governo do estado já garantiu recursos e nós já estamos com os projetos em andamento.
2: Segundo o Instituto de Planejamento de Cascavel, esses documentos fazem parte de procedimentos necessários para a obra de prolongamento da avenida.
9: Já tem loteamentos aprovados naquela região, as áreas institucionais já foram doadas, né, até para a construção do centro de eventos, e isso daí, esse decreto, é uma parte desse processo de aprovação. Trâmite burocrático necessário que determina que aquela área de interesse público, né, decreto de utilidade pública, para que fim de licenciamento ambiental.
2: A implantação da via já está prevista na Lei de Diretrizes Viárias do município. A etapa administrativa de publicação dos decretos não representa o início imediato das obras, mas sim permite dar continuidade ao licenciamento ambiental, estudos e projetos para a implantação da via.
9: Com esse decreto, agora eles vão conseguir a licença ambiental, né? Demora um pouquinho até conseguir a licença ambiental, e depois da licença ambiental, a gente vai fazer a aprovação do projeto, daí sim inicia a obra. Então, eu acredito que em torno de 6 meses a 1 ano para essa obra ter início.
2: O outro decreto é referente a outra região da cidade, o bairro Cascavel Velho. Ele declara como utilidade pública 2 terrenos específicos, o prolongamento da Avenida Comil, esta área de pouco mais de 1.800 metros quadrados, e o prolongamento da Rua Altério Sordi, uma área de mais de 1.200 metros quadrados. Somadas, as duas áreas têm mais de 3 mil metros quadrados, em áreas de preservação permanente.
9: É um loteamento que foi aprovado naquela região e agora para a empresa, né, para a loteadora conseguir as licenças ambientais, tem a necessidade desse decreto. Todas as travessias de rio, tudo isso daí a gente precisa ter um decreto de utilidade pública para que eles consigam fazer esse licenciamento ambiental para posteriormente iniciar essa obra.
0: Olha aí.
10: Complicado, né, Jorge?
0: E o fluxo de veículos para aquilo que está se fazendo para o lado de lá, hein? Será que as rodovias comportam?
10: Pois é.
0: Esse estudo?
10: Viu?
0: Ah, 277 comporta lá?
10: Lá na ponta, né?
0: É.
10: Lá na ponta, né?
0: Será que foi feito esse estudo?
10: Pois é.
0: Importante, hein? Ô Luizinho, aqui tem uma situação, o telespectador mandou aqui um áudio. Eu não sei dizer, mas você sabe mais que eu, Luizinho. Essa situação do agendamento, do agendamento da... Aqui, ó, o Adriano.
11: Oi, boa noite, tudo bem? Jorge, Luizinho.
0: Ah.
11: O Adriano aqui do Itália. Eu só precisaria saber uma situação, a gente precisa descartar uns móveis, né? E aí a gente ligou na prefeitura, passaram o telefone do setor responsável, mas só tem agendamento para novembro, homem do céu. Por que tanta demora assim? Por isso que os lotes baldios do Cascavel vivem cheios de sofá, colchão, guarda-roupa velho. Você tem uma explicação por que tanta demora para vir pegar?
0: Pois é, Adriano, eu não sei, né?
10: Estão agendando já para 90 dias, Jorge. Por quê? É. Porque eles fazem aqueles mutirão, fica 3 dias numa região, 3 dias na outra, e vai rodando a cidade para fazer esse recolhimento. Por isso que o agendamento, e não adianta colocar na frente da casa, porque vai demorar para passar, você faça o agendamento, que no dia que o agendamento tiver, com certeza, estará aí o caminhão para coleta. Do contrário, você tem que recolher e levar no destino certo.
0: Estou mandando para a dona Olga aqui para ver se tem, né, uma explicação lá do meio ambiente. A Jaque manda aqui, Jorge, é uma vergonha, nós pagadores de impostos sermos punidos por causa de meia dúzia de ladrões. Quem nem a guarda prende, nem a polícia. Será que vamos receber o salário deles para denunciar? Esse secretário tem essa autonomia com dinheiro nosso? Ela está falando sobre o folador. É que o folador tá mais assim desabafando, viu, Jaque? Que é a quarta vez, né?
10: Quarta vez. É, e o problema é o seguinte...
0: Nesse sentido, assim, tipo assim... Pô...
10: Viu? Na realidade, eu estava presente lá quando saiu esse fato, e aí o folador disse muito... A guarda prende. Meia hora depois, solta. Entendeu? O que tem que prender mesmo é quem compra o material.
0: É,
10: quem...
0: O Santos Fiore fala isso aqui, ó. Quanto a polícia não prender esse vagabundo, fazer eles mostrar onde vende esse material, não vai acabar nunca essa roubalheira.
10: Não vai. É. Se tiver o comprador... Porque é a mesma coisa que o corrupto. Fala, ah, fulano é corrupto. Mas se... Hein? Ele é corrupto, mas tem o corruptor. É o corruptor. Se o corruptor não ir no corrupto, acaba tudo. Mas existem os dois. Existe o ladrão que rouba o poste e existe quem compra o fio que foi roubado do poste.
0: É verdade, vizinho. Mas é uma situação assim que não adianta, né?
10: A dona Maria outra coisa.
0: Fez uma queixa aqui, a dona Olga respondeu. Vou mandar. Diga, Luizinho.
10: E outra coisa. É impossível, no meio de uma comunidade, de uma população, ter um queimando fio, tirando o cobre do fio, ou... Alguém que está vendo o acontecer, escureceu todas as lâmpadas do parque. Ninguém vê o cara saindo com um saco nas costas, uma carriola ou um próprio carro. Alguém vê. Por que não avisa a polícia no ato também? Entendeu? Eu não sei se prenderam esses indivíduos que fizeram isso lá no Santa Felicidade, no Ecoparque. Mas se não prenderam, também a população tem que ajudar a dar uma fiscalizada, né?
0: Olha, a Polícia Civil e o Ministério Público do Paraná investigam o desvio de donativos para desabrigados, o tornado em Rio Bonito, Iguaçu. Del Rios tem as informações.
12: Pois é, Jorge, essa operação conjunta do Ministério Público e da Polícia Civil do Paraná, através da 2ª Subdivisão Policial de Laranjeiras do Sul, apura o crime de peculato na administração de Rio Bonito do Iguaçu. A dúvida é com relação ao desvio de donativos, alimentos e outros produtos que foram entregues pela população de todo o estado para ajudar aquelas pessoas atingidas por um temporal. Muitas ainda não se recuperaram dos estragos e tiveram muitos prejuízos e continuam com esses prejuízos. Foram cumpridos mandados de busca e apreensão na Secretaria de Ação Social do município e também no barracão, onde está armazenada a maior parte destes donativos. Muitos ainda não foram entregues. Aparentemente, ninguém foi preso nesta operação de hoje, mas o caso continua sob sigilo. Foram apreendidos documentos, equipamentos de informática, inclusive notebooks, que agora tudo será periciado para confrontar, então, com outros documentos já em poder da polícia e também do Ministério Público. Por enquanto, segundo a polícia, como o caso está em sigilo, não é possível dar mais informações. Volto a repetir que, por enquanto, também não existem informações sobre pessoas presas por causa deste possível desvio que aconteceu na cidade de Rio Bonito do Iguaçu.
0: A gente já falou isso outras vezes, né?
10: Hã? Sim.
0: Faz tempo isso aí, né? É. A gente já foi lá, já mostrou.
10: E há quanto tempo já aconteceu isso e nada de resolver o problema da população lá, né, Jorge? É. E as verbas estão indo e os materiais também, viu, Jorge? Pelo cadastro. Vamos ver se foi utilizado ou subutilizado.
0: Lembra que a gente já olhou aí, que inclusive teve até uma situação que já venceu, né? Nós mostramos
10: já
0: aqui. A gente já mostrou o decreto, né? O Luizinho, O Evanildo mostrou aqui. Olha a situação na Baixada da Cuiabá, próximo a Tancredo Neves. Olha. O que vai falar? Ei, o que você vai falar para uma situação dessa aqui? Ó?
10: Vai culpar
0: a secretaria?
10: Não tem jeito, né?
0: Né?
10: É a própria população que estraga tudo também.
0: É difícil, né? Não é fácil. Não é uma tarefa fácil, rapaz. Não é... nesse ponto, a população não coopera. Estamos sempre recolhendo e continuando descartando de forma regular. Precisa identificar, fazer fotos e vídeos quem descarta para notificar. A dona Olga está respondendo aqui. Ela só não respondeu aqui a questão do porquê que demora para agendar, né? Vou insistir com ela aqui. Acho que ela não... Eu mandei tanta coisa aqui para ela que ela acabou não vendo. Vou mandar de novo isso aqui. Vou dar uma de juvenil aqui, Luizinho. Mandar como se nada tivesse acontecido.
10: Vamos ver. Ela está respondendo em seguida.
0: Calma, dona Olga. Olha, não o Cascavel recebe autorização para licitar a Casa da Mulher Paranaense. Patrícia, diga lá.
13: A unidade será construída, Jorge, no bairro Interlagos e o investimento é de quase 3 milhões de reais. Agora, com essa autorização, o município de Cascavel vai poder lançar, então, o processo licitatório já nos próximos dias. A obra contempla salas de reuniões, salas de amamentação, banheiros, brinquedoteca, salas de atendimento, de ginástica, de aula, cozinha e lavanderia. O local vai oferecer para as mulheres capacitação, cursos profissionalizantes, além de orientações e também apoio em vários setores. E o mais legal disso tudo, Jorge, é que ela vai poder fazer todas essas atividades, frequentar a Casa da Mulher acompanhada dos filhos. Eu volto com você.
0: Obrigado, Patrícia. Olha, a operação em Cascavel investiga a tentativa de homicídio de um rapaz que foi espancado no conjunto Riviera. Débora, contribui aqui.
14: Jorge, essa operação aconteceu lá no Riviera, onde essa tentativa de homicídio ocorreu no dia 21 de julho. A gente até mostrou aqui no EPC um rapaz que estava numa conveniência, aí teve uma confusão toda lá, pegaram pedaços de pau, tentaram linchar esse rapaz. E a polícia, então, realizou essa operação para tentar identificar os suspeitos, os participantes nessa tentativa de homicídio. Vários mandados de busca e apreensão e também de prisão foram cumpridos.
15: Foi dado cumprimento a 5 mandados de busca e apreensão domiciliar e foi expedido também 2 mandados de prisão preventiva, sendo que apenas 1 foi encontrado e mais foi representado também pela prisão de mais 2, mas foi indeferido. Então, foi cumprida essa busca hoje com o objetivo de avaliar elementos de formação para, com relação à autoria desses investigados.
14: A polícia, então, Jorge, continua investigando essa tentativa de homicídio aqui em Cascavel para identificar esses suspeitos, para que eles respondam, então, por esse crime, por essa tentativa de homicídio que ocorreu, então, no dia 21 de julho aqui em Cascavel. E nós continuamos acompanhando as investigações. Volto contigo.
0: Obrigado, Débora. O Luizinho... Eu digo para você que a dona Olga falou, o Luizinho já respondeu de forma pontual. O serviço possui uma rota de coleta, por isso o agendamento é importante. Precisa aguardar o dia que tudo é recolhido de forma limpa e organizada. Não, é que ele reclamou aqui que é...
10: Demora, novembro, o prazo, né? Mas...
0: Mas é porque não dá conta mesmo.
10: Não dá.
0: É. E daí é... O Ronaldo... do Jardim Brasília, que triste ver os parques se dar nessa situação por causa de uns pilantras, toda a sociedade paga, cadeia neles. Ronaldo, infelizmente, está cada dia pior, né? Infelizmente isso, cada dia pior. Aqui outra situação, a dona Eliane, eu acho que não é bem isso, dona Eliane, mas está aqui a sua opinião. No meu ver, se a população não ajuda a cuidar, porque não quer algo bonito próximo à sua casa, eles preferem ter lixão no bairro que algo bonito. Às vezes é desinteresse mesmo, né? Às vezes não tem essa visão, né? De que tem que ficar cuidando, que a obrigação seja dela, né, Luizinho?
10: Sim.
0: Pode ser isso. Às vezes não é nada. O Visite Cascavel está promovendo o Coros Fest, concerto e abertura coral do Instituto Paranaense de Cegos. Visite Cascavel para promover nesse final de semana o Coros Fest com uma programação especial recebendo o Coral de Cegos, Instituto Paranaense Curitiba, além desse recebendo o Coral da Argentina, Maringá, Londrina e demais lugares. A programação começa na sexta às 8 da noite e termina domingo às 4 da tarde. Vai acontecer no Shopping Catuaí, no Shopping JL, né? Alguns lugares da cidade. Legal, vamos prestigiar aí. Outra coisa, Luizinho, é que eu falo para você é que daí não dá, né? Tem umas coisas que as pessoas escrevem assim que não dá para a gente incentivar, né, Luizinho?
10: Não.
0: Já querem eliminar. Quem está roubando aí também não dá, né? A pessoa aí sobra aqui para nós, né? Outra coisa aqui, o Zé Maniero, eu não posso mostrar isso, Zé, senão, mas é... Ele está numa boa, Luizinho. Ali, olha, ele está degustando um ali. Ó. Ele mandou aqui, ó, que ele está assistindo nós e está degustando. E... Não posso mostrar só o que você está degustando.
10: A aí. Marca que foi divulgada ontem, quanto custa uma garrafa daquilo, será, hein?
0: Não estou sabendo.
10: Não sabe?
0: Não estou. Essas coisas eu não...
10: Não toma, né?
0: Eu não tenho esses pequenos vícios.
10: Não?
0: Não, eu não bebo.
10: Tá.
0: Não bebo.
10: Mas nem uma água com gás?
0: Um pouco, às vezes. Né? É. Água com gás. Eu não gosto de água com gás, sabia?
10: Sério?
0: Não gosto. Eu tô achando interessante.
10: Rapaz, como é que era o nome daquele cidadão que levou um vinho para você, que nem para sagu serviu?
0: Olha aqui, no Clarito, no Papagaio, a dona Josi mandou aqui, ó, carro lá, estourou o pneu, mandei lá pro folador, tá, dona Josi? Eu agradeço a sua audiência na KTV-FM, KTV-FM 90.1 Foz, 94.5 Cascavel, convido para estar conosco amanhã. A gente vai continuar aqui na TV e nas plataformas digitais.

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0: feita pelos gestores locais e, a partir da nova legislação, o Ministério da Saúde vai definir estratégias para aprimorar essa oferta e qualificar o atendimento.
1: Preparação para o El Niño.
2: Medidas de prevenção aos efeitos do fenômeno climático foram apresentadas a gestores estaduais e municipais de todo o país. Márcia Fernandes.
3: Para lidar com os efeitos do chamado Super El Niño, estão sendo adotadas medidas nas diferentes regiões do país.
1: Atenção na hora das compras para casa.
2: A Anvisa proíbe produtos de limpeza sem registro sanitário por representarem riscos à saúde. Cleide Lopes.
4: Antes de colocar um produto no carrinho, vale fazer uma conferência rápida no rótulo. Se não há identificação clara do fabricante, lote ou instruções de uso, é melhor desconfiar.
1: Hoje na apresentação, eu, Luciana Vasconcelos e Luciano Seixas.
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1: Sancionada a lei que prevê a oferta de trombolíticos para tratamento de infarto e AVC na rede de urgência e emergência do SUS.
2: Esses medicamentos podem ser usados para dissolver coágulos de sangue, os trombos, que entopem as artérias ou veias.
0: As doenças cardiovasculares são a principal causa de morte no Brasil. São cerca de 400 mil mortes por ano, mais de 1.100 por dia. Em casos de infarto e de alguns tipos de AVC, o tempo é decisivo para salvar vidas e reduzir sequelas. Com a nova lei, medicamentos trombolíticos serão ampliados na rede de urgência e emergência do SUS, incluindo as unidades de pronto atendimento, as UPAs. Segundo a médica e professora de emergências do Hospital de Clínicas da USP, Ludmila Abraão Ajar, a medida será fundamental para salvar vidas.
5: Quando nós levamos o trombolítico, que é essa medicação tão poderosa, para a população que precisa, nós estamos salvando vidas e estamos devolvendo os pais e as mães de famílias para suas casas, com uma menor ocorrência de incapacidade, de sequelas e de problemas que vão tornar toda essa família inviável para uma vida social.
0: O tratamento pode ser indicado em casos de infarto e AVC isquêmico, sempre depois da avaliação de equipe de saúde e de acordo com os protocolos médicos. No caso do infarto, o medicamento pode ser utilizado principalmente quando um procedimento mais complexo, como a angioplastia, não está disponível no tempo recomendado. A nova lei prevê medidas para melhorar a disponibilidade dos medicamentos na rede pública. O ministro da Saúde, Alexandre Padilha, destaca que hoje a aquisição dos trombolíticos é feita pelos gestores locais e que, a partir da nova legislação, o Ministério da Saúde vai definir estratégias para aprimorar essa oferta e qualificar o atendimento.
6: Vamos levar para pactuação com os estados e municípios e a lei passa a dar uma obrigação muito maior, capacidade maior de todo cidadão, da gente enquanto ministério, do gestor estadual, municipal, cobrar a implementação do que está acontecendo. E com isso a ideia é reduzir o tempo de tratamento e, ao reduzir o tempo de tratamento, a gente garantir salvar vidas em relação a isso.
0: A lei entra em vigor 180 dias após a publicação e a implementação será acompanhada por um comitê criado pelo Ministério da Saúde. Em 2025, o SUS contabilizou 292 mil atendimentos por AVC, sendo 218 mil por AVC isquêmico. Reportagem Pablo Mundim.
1: A campanha nacional de multivacinação chegou ao fim nesta terça-feira, com mais de 8 milhões de doses aplicadas em todo o país.
2: Mas fique atento, se você tem criança ou adolescente com menos de 15 anos em casa, vale dar uma olhada na caderneta e conferir se falta alguma vacina.
1: Isso porque, mesmo com o fim da campanha, a vacinação continua normalmente pelo SUS.
2: É só procurar um posto de saúde e levar a caderneta para atualizar o documento.
1: Reforçando a rotina de vacinação, mesmo que seja com uma frequência menor, deve ser mantida na adolescência.
2: Inclusive, a vacina contra o HPV. E jovens e adolescentes de 15 a 19 anos que não foram imunizados na idade correta têm até 31 de dezembro para receber a dose pelo SUS.
7: A servidora pública Aline Figueiredo sempre levou a sério todas as vacinas que protegem o filho João Vitor, de 11 anos, contra doenças que podem ser evitadas. Com a caderneta completa, o João Vitor já tomou até mesmo a vacina contra o HPV. Para ela, os cuidados com a saúde vão além da porta de casa.
8: Além de desenvolver a doença, de transmitir, né? Essa, para mim, foi a grande preocupação. Se tem uma doença que está tendo controle por vacinação, por que não proporcionar isso ao meu filho? Se eu já tomei também, eu sou imunizada.

0: Nossa, eu saí uma vacina, eu tô lá, só acho que eu sou a primeira da fila para tomar.
1: Os adolescentes têm um esquema vacinal importante a ser seguido para construir uma vida adulta saudável. A pediatra Natália Bastos alerta que a caderneta de vacinação continua merecendo a atenção dos pais de adolescentes.
2: As pessoas esquecem muito da vacinação dos adolescentes e acaba que eles ficam sem proteção. Muitas vezes a questão do levar de ano em ano já passa, os pais passam a levar os filhos na emergência e aí acaba que o médico da emergência não olha o cartão de vacina. E aí, como tem no SUS o programa de mandar mensagem para os pais, isso ajuda muito a lembrar eles que eles têm essa vacina esquecida.
1: Além da vacina contra o HPV, os adolescentes devem ser imunizados contra outras doenças. Como lembra a diretora substituta do Departamento do Programa Nacional de Imunizações do Ministério da Saúde, Ana Catarina de Melo Araújo.
3: E aí, atualizar para as vacinas da faixa etária do adolescente, que seria HPV, dengue, meningite, a meningoa CWY. Ter a caderneta de vacinação em mãos, procurar a unidade básica de saúde mais próxima da residência, verificar essa caderneta de vacinação junto a um profissional de saúde da unidade básica para verificar a situação vacinal.
1: A campanha de vacinação contra o HPV para jovens de 15 a 19 anos foi prorrogada até 31 de dezembro. Com isso, quem ainda não foi vacinado contra o vírus na idade recomendada, entre 9 e 14 anos, deve procurar uma unidade de saúde para receber gratuitamente uma dose do imunizante. Reportagem Graziele Bezerra.
4: Representantes do governo federal, de governos estaduais e prefeituras estiveram reunidos na última semana para discutir ações de prevenção e resposta aos impactos do El Niño.
5: A previsão é de que esse fenômeno climático, que deve se acentuar a partir deste mês, provoque chuvas mais intensas no sul e ondas de calor e secas mais rigorosas nas demais regiões.
4: Foram feitas rodadas de reunião com gestores de todas as regiões. Hoje foi a última com representantes do Sudeste.
6: Para lidar com os efeitos do chamado Super El Niño, que deve atingir o país com mais intensidade entre este mês de setembro e novembro, estão sendo adotadas medidas nas diferentes regiões do país. No Sudeste, a previsão é de ondas de calor e atraso nas chuvas. No campo, os maiores impactos serão sentidos na produção de cana-de-açúcar e de frutas cítricas, além das pastagens. A preocupação também com o abastecimento de água, sobretudo na região metropolitana de São Paulo, de acordo com a ministra da Casa Civil, Miriam Belchior.
7: Estamos fazendo esse monitoramento junto, evidentemente, com os órgãos estaduais do Rio, de Minas e de São Paulo, para garantir aí o abastecimento nas regiões metropolitanas de São Paulo, Rio e Campinas, né? É muito importante que os governos estaduais façam a gestão de seus reservatórios para que, em caso de cenário de escassez, se estabeleça uma priorização de usos da água disponível.
6: No norte e nordeste, a previsão é que o fenômeno climático cause calor e seca prolongada nas regiões. Nesse momento, é importante que as pessoas não iniciem queimadas, ainda que controladas. É o que explicou o ministro do Meio Ambiente e Mudança do Clima, João Paulo Capobianco.
8: Evitar incêndios depende necessariamente de uma ação preventiva por parte da sociedade. Ou seja, nós não podemos, a partir de agora, utilizar o fogo para aquelas questões que culturalmente ainda se usam no Brasil. Pôr fogo para limpar um terreno qualquer, renovar uma pastagem, colocar fogo no lixo, fazer fogueiras de lazer, inclusive.
6: Para o centro-oeste, a previsão é de atraso nas chuvas e temperaturas acima da média. Por isso, está sendo monitorada a possibilidade de escassez hídrica, principalmente no norte de Mato Grosso e de Goiás. E na região sul, a preocupação é com excesso de chuvas e tempestades. Para fazer frente a esse cenário, estão previstas ações de prevenção a desastres, segurança hídrica, geração e transmissão de energia elétrica. Reportagem Márcia Fernandes.
4: O Sistema Único de Saúde reforça a preparação em todo o país para antecipar os riscos e proteger a população dos impactos do El Niño.
5: Com o apoio do Ministério da Saúde, gestores estaduais trabalham na elaboração de planos de enfrentamento adaptados às diferentes realidades e vulnerabilidades dos territórios.
4: E o Ministério faz um alerta para o cuidado com o aumento de transmissão de arboviroses, como dengue e chikungunya.
5: Sobre o assunto, eu e Mariana Jungmann conversamos com Marília Santini de Oliveira, secretária adjunta de Vigilância em Saúde e Ambiente. Vamos ouvir.
9: Secretária Marília Santini, seja muito bem-vinda à Voz do Brasil. O Ministério da Saúde encaminhou, né, um alerta aos estados e municípios sobre a possibilidade de aumento na transmissão de arboviroses, como dengue, chikungunya, em razão aí do fenômeno El Niño. Quais são as previsões e as recomendações que estão contidas nesse alerta?
10: Boa tarde, obrigada aí pelo espaço para a gente discutir esse assunto tão importante. Então, como acho que a maioria das pessoas já sabe, mas acho também que não custa a gente reforçar, que o El Niño é um fenômeno climático natural. O que está acontecendo atualmente, né, nos últimos 10, 15 anos? Ele está sendo mais frequente e mais intenso. Então, acontece um aquecimento das águas superficiais do Oceano Pacífico e isso interfere no clima do mundo inteiro. No Brasil, que é um país bem grande, né, ele acentua tudo o que aconteceria. Então, na estação quente, fica muito mais quente. Na estação chuvosa, tem muito mais chuva, causando enchentes, deslizamentos. E no local que tem seca, fica muito mais seco, causando dificuldade de acesso, prejuízo na produção de alimentos. Uma consequência que às vezes a gente não vê tanto, porque é tudo pequenininho, né? O mosquito, o vírus, é que vetores, principalmente mosquitos, têm o seu ciclo de vida alterado pelo calor. Por exemplo, o Aedes aegypti, que é um mosquito que transmite a dengue, a zika, a chikungunya, ele nasce mais rápido do ovo para virar adulto, que é o que pica e transmite. É um ciclo mais rápido, então você acaba tendo mais mosquitos. E também, tanto na seca quanto na enchente, a gente tem mais criadouros desses mosquitos. Porque na seca você acaba guardando água, às vezes de forma inadequada pela falta de água, né? Então vai ter balde, outros recipientes com água. E na enchente, quando a chuva passa, ficam aquelas poças de água que também são criadouros desse mosquito. Então é clássico que em anos de El Niño a gente tenha aumento do número de casos de dengue. Isso que está na recomendação, mandando um alerta para todos os estados e municípios, dizendo que existe a possibilidade de ter esse El Niño mais forte esse ano. E existe, com isso acontecendo, existe a possibilidade de ter mais casos de dengue. Então, é um alerta que recomenda as mesmas medidas para dengue, que a gente recomenda sempre, só que com mais atenção e com mais frequência.
5: Essas medidas recomendadas, né, sobre a dengue, falam da colaboração da população, que é fundamental nesse caso, né? O Ministério também está empenhado nessa mobilização da população?
10: Sim. É fundamental, como você disse, porque tem esses criadouros do mosquito podem ser muito pequenos e muito perto da casa das pessoas e mesmo dentro delas, né? Então, aquelas coisas que todo mundo já sabe, que a gente faz campanha todo ano, não deixe pratinho de vaso cheio de água. É a mesma, né? Seria o mesmo criadouro, né? Olha o seu quintal, veja se não há pneus, baldes, outras coisas que acumulam água. Olha atrás das geladeiras, os depósitos. Então, são as mesmas recomendações que não acontecem sem o envolvimento da população.
9: Agora, o Ministério da Saúde, ele está fazendo aí alguma preparação também, secretária do SUS, para aumento de casos aí de dengue, chikungunya, outras doenças também que possam ser transmitidas pelo Aedes aegypti?
10: Sim, a gente está fazendo também outras medidas para controle desse vetor, né? Que não dependem da população, dependem dos gestores. Então tem a parte da população, tem a parte do prefeito, do governador, aqui do governo federal. Então, por exemplo, aqueles larvicidas ou adulticidas que matam os mosquitos adultos ou em evolução, a gente comprou e tem disponível uma quantidade maior, testes para fazer exames laboratoriais de dengue, zika e chikungunya, a gente também regularizou nossos estoques num nível maior. Nessa parte que você pergunta especificamente, né, para o atendimento e para o diagnóstico, a gente tem vários documentos que dizem como fazer isso, que serve para a equipe de saúde, serve para a população, quando procurar o médico, a gente está divulgando bem mais esses documentos, fazendo vários webinários com diferentes trabalhadores da saúde, e não só dos trabalhadores do SUS, mas também da saúde suplementar, porque esses pacientes podem procurar qualquer serviço, né, quem tem plano de saúde ou quem vai particular mesmo. Então, tem todo um trabalho voltado principalmente para educação dos profissionais de saúde e para ter a oferta dos insumos que esses profissionais vão precisar, sais de hidratação oral, teste diagnóstico.
5: Muito bem, nós conversamos com Marília Santini, secretária adjunta da Secretaria de Vigilância em Saúde e Ambiente do Ministério da Saúde. Muito obrigado, secretária, por sua entrevista aqui à Voz do Brasil.
10: Eu que agradeço.
4: A Anvisa, a Agência Nacional de Vigilância Sanitária, suspendeu a fabricação de produtos de limpeza na unidade da Unilever, em Vinhedo, no interior de São Paulo.
5: A ação é preventiva e foi adotada após inspeção que identificou falhas de controle e monitoramento da água utilizada no processo.
4: A avaliação das evidências disponíveis até o momento não indicou contaminação sobre os lotes produzidos na fábrica.
5: Por esse motivo, não foi determinada a suspensão da comercialização, da distribuição ou do uso dos produtos já fabricados e disponíveis no mercado, nem o seu recolhimento.
4: A vistoria faz parte de outras ações integradas de fiscalização sanitária de empresas fabricantes de saneantes, uma categoria que inclui produtos destinados à limpeza, desinfecção e conservação de ambientes.
5: A Anvisa determinou ainda que 12 produtos sem registro não podem ser fabricados nem vendidos no Brasil.
4: Entre eles estão alvejantes, tiramanchas e soluções à base de percarbonato de sódio.
5: De acordo com a agência, esses produtos representam riscos à saúde e à segurança da população.
4: Saiba como evitar a escolha de itens assim na prateleira do supermercado.
11: Na hora de fazer compras, preço e marca costumam pesar na escolha, mas será que o consumidor também olha o rótulo? A servidora pública Cláudia Siqueira nem sempre faz isso.
12: Olha, eu vou confessar que eu não costumo olhar.
11: Já a aposentada Renata Mello é um pouquinho mais cuidadosa.
12: Eu costumo olhar muitas coisas de produto comestíveis, mas em produto de limpeza foram coisas assim que muito pouco tempo que eu comecei a ficar mais atenta.
11: Entre os 12 itens proibidos pela Anvisa, vendidos sem registro sanitário, estão alvejantes, tiramanchas e soluções à base de percarbonato de sódio. Antes de colocar o produto no carrinho, vale fazer uma conferência rápida no rótulo. A dica é da gerente de fiscalização e inspeção da Anvisa, Márcia Gonçalves.
13: O consumidor pode olhar ali quem fabrica o produto, onde ele é fabricado, a composição e a concentração, as instruções de uso correto desse produto, de manuseio, as condições de descarte, advertências, o que acontece, né, num caso de uma intoxicação.
11: Um dos problemas da comercialização de produtos químicos sem autorização e sem a devida responsabilidade técnica é que não há nenhum tipo de garantia de segurança em seu uso, como explica Rodrigo Moura, coordenador da Comissão Nacional de Fiscalização do Conselho Federal de Química.
14: Quando você tem um produto clandestino, você não tem exatamente a certeza da matéria-prima utilizada nesse produto. Você não tem certeza com relação aos processos químicos que foram utilizados na concepção do produto. Você não tem informações técnicas relativas à utilização do produto. Um produto clandestino, ele é um risco para a sociedade.
11: Quem já tem em casa um dos produtos proibidos pela Anvisa deve manter a embalagem fechada, no recipiente original e longe de crianças e animais, e procurar a vigilância sanitária local para saber como proceder. Reportagem Cleide Lopes.
5: A lista dos produtos de origem desconhecida pode ser consultada no portal oficial da Anvisa, no endereço www.gov.br/anvisa.
4: E, Luciano, agora a gente vai falar de bulas de remédios. Decifrar aqueles termos técnicos nas bulas tradicionais pode ser uma missão difícil para muita gente.
5: Para resolver esse problema e garantir acesso à informação com segurança, a Anvisa disponibiliza online, de forma gratuita, o Bulário Eletrônico.
4: A plataforma oferece uma linguagem mais clara para o cidadão.
15: Letras pequenas, termos técnicos, palavras difíceis. Esses são alguns dos problemas encontrados nas bulas dos medicamentos que desestimulam a população a consultar o documento. A aposentada Cleide Felipe da Silva já recorreu à internet para buscar informações. Ela conta que até se arriscou quando entendeu melhor os efeitos colaterais e suspendeu o tratamento.
16: A médica passou um remédio para eu usar por conta de colesterol alterado e eu já tenho um problema nos rins, né? O remédio que ela me passou, me receitou, alterava mais ainda o problema nos rins. Fui lá na internet, pesquisei e vi que tinha um efeito colateral enorme com quem já tinha problema dos rins. Então eu parei por conta própria.
15: E não é só a Cleide que enfrentou os perigos de interromper um tratamento por conta própria pelas dificuldades de ler a bula. O Imar Pereira Nunes também já buscou informações sobre sintomas, tratamentos e medicamentos na internet. Mas o professor não confiou no que leu.
17: Talvez hoje seja um pouco mais fácil, mas sempre tem aquela coisa mais técnica que dificulta, né, um pouquinho o entendimento. Eu já olhei na internet e achei que ia morrer. Chegou no médico, ele desmentiu tudo.
15: Para garantir aos pacientes acesso à informação com segurança, a Agência Nacional de Vigilância Sanitária mantém uma base de dados pública e oficial, onde todas as versões aprovadas pela Anvisa estão disponíveis. Segundo Daniela Marreco Cerqueira, diretora da 2ª Diretoria da Anvisa, a ferramenta chamada de bulário eletrônico permite simplificar a leitura das bulas de maneira gratuita.
18: Ao acessar o bulário eletrônico, você consegue buscar a bula pelo nome comercial do medicamento, pelo nome da substância ativa, e ele também vai ter acesso a dois tipos diferentes de texto de bula. A gente tem o que a gente chama de bula do paciente e o que a gente chama de bula do profissional de saúde.
15: A diretora Daniela Marreco Cerqueira reforça ainda que no Brasil, medicamentos de referência, genéricos e similares utilizam bulas padronizadas com informações sobre segurança e uso. Quando há necessidade, as alterações passam por análise técnica.
18: A Anvisa vem aprimorando as bulas dos medicamentos exatamente para conseguir maior clareza nas informações, maior legibilidade, conseguir um melhor entendimento.
15: O bulário eletrônico pode ser acessado oficialmente através do portal da Anvisa no endereço consultas.anvisa.gov.br. Reportagem Gabriela Noronha.
5: Estados, municípios e o Distrito Federal já podem aderir à Política Nacional dos Direitos das Pessoas LGBTQIA+.
4: A participação é voluntária e também alcança organizações da sociedade civil, instituições de ensino e pesquisa, centros de referência e empresas.
5: O processo de adesão é digital. Feita a adesão, é realizado um plano de ação, como detalha a Secretária Nacional dos Direitos das Pessoas LGBTQIA+, Simi Lahat.
19: Esse plano de ação, ele visa identificar qual é o interesse, então, se não tem um conselho e quer fazer um conselho, se quer implementar algum equipamento público, se quer elaborar políticas públicas, ela constrói esse plano de ação em conjunto e aí soma esforços para a execução dessa política no território.
4: O processo pode ser solicitado pelo e-mail politica.lgbtqia@mdh.gov.br. Vou repetir, hein? politica.lgbtqia@mdh.gov.br.
5: E essas foram as notícias do Governo Federal.
4: Uma realização da Secretaria de Comunicação Social da Presidência da República.
5: Com produção da empresa Brasil de Comunicação.
4: Fique agora com o Minuto do TCU e em seguida com as notícias do Poder Judiciário e do Congresso Nacional. Uma boa noite.
5: Boa noite para você e até amanhã.
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21: Presidente do STF abre evento internacional sobre independência judicial nas democracias contemporâneas.
23: TSE define critérios para caracterizar deepfake nas eleições 2026.
21: STJ identifica comando oculto em recurso para enganar sistema de inteligência artificial e determina comunicação à OAB e ao MPF.
23: Boa noite, eu sou Sérgio Duarte.
21: E eu sou Walter Lima.
23: O presidente do Supremo Tribunal Federal, ministro Edson Fachin, abriu nesta quarta-feira a 17ª Jornada Ítalo-Hispano-Brasileira de Direito Público, que tem como tema Resistência Democrática e Justiça Constitucional.
21: Na abertura do evento, Fachin aproveitou para fazer uma manifestação.
23: O ministro disse que é dever de todos preservar a integridade do STF, destacou a responsabilidade do cargo.
24: A elevada autoridade do cargo não confere privilégios, mas impõe deveres, limites e responsabilidades que devem ser observados com absoluto respeito à Constituição, às leis e ao Supremo Tribunal Federal. Nos próximos dias, concluída a análise necessária dos fatos e os procedimentos institucionais pertinentes, esta presidência anunciará, no tempo devido e sem precipitação, as medidas cabíveis e necessárias.
21: O encontro realizado no Supremo reúne até amanhã especialistas do Brasil, da Itália e da Espanha para discutir desafios das cortes constitucionais.
23: Tribunal Superior Eleitoral define critérios para caracterizar deepfake nas eleições 2026.
21: A corte também definiu que a proibição do uso de deepfake nas eleições é para conteúdo caracterizado como propaganda eleitoral. Fábio Ruas.
25: O TSE estabeleceu que deepfake é o conteúdo produzido ou manipulado por inteligência artificial que apresente grau de realismo e crie, reproduza ou altere a imagem, a voz ou a manifestação de uma pessoa viva, falecida ou até fictícia. A tese foi fixada durante julgamento em que o TSE rejeitou o pedido de multa contra o candidato Flávio Bolsonaro pelo uso de um vídeo que recriou com inteligência artificial a imagem e a voz do ex-presidente Jair Bolsonaro. No mesmo julgamento, o TSE ainda decidiu que o ato de transmitir convenção partidária pela internet não configura propaganda eleitoral antecipada, o que depende do conteúdo, da linguagem, dos destinatários e do contexto.
23: STJ identifica comando oculto em recurso com o objetivo de enganar o sistema de inteligência artificial do tribunal e beneficiar a parte recorrente.
21: Com isso, determinou a comunicação à OAB, ao MPF e para a tomada de providências. Fátima Uchoa.
26: Para o STJ, a prática conhecida como prompt injection pode representar ato atentatório à dignidade da justiça e se caracterizar como crime de fraude processual. Os advogados do caso recorreram ao STJ contra a decisão do Tribunal de Justiça da Paraíba, que considerou a absolvição de uma pessoa acusada de homicídio totalmente contrária às provas do processo. Ao classificar como gravíssimo o uso do comando oculto pelos advogados, o relator do recurso especial ministro Og Fernandes afirmou que ministros e equipes analisam processos de forma minuciosa e que as ferramentas de IA não são usadas para produzir automaticamente decisões que são apenas assinadas pelos magistrados.
23: Começa o segundo seminário de precedentes na Justiça do Trabalho.
21: Por dois dias, ministros, magistrados, pesquisadores do direito discutem a uniformização da jurisprudência trabalhista no país. Rafael Silva.
27: O encontro discute a formação e a aplicação de precedentes e de mecanismos para agilizar a análise de processos e a segurança jurídica ao uniformizar a interpretação do direito. Outro ponto é garantir a segurança no uso de ferramentas de inteligência artificial nesse processo.
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23: Uma boa noite.
21: E até amanhã.
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3: Eu sou Paula Groba.
6: E eu sou Humberto Pinheiro.
3: E estes são os destaques de hoje do Jornal do Senado, que começa agora.
6: Avança a proposta sobre o fim da escala 6x1. Texto segue para o plenário.
3: MP do fim da taxa das blusinhas é aprovada em comissão mista e Câmara analisa texto.
6: Comissão de Constituição e Justiça aprova texto base da PEC da Segurança Pública.
3: Boa noite.
6: Boa noite.
3: O fim da escala 6x1 avançou no Senado. A Comissão de Constituição e Justiça aprovou a proposta que reduz a jornada para 40 horas semanais e garante 2 dias de descanso por semana.
6: Na prática, a PEC prevê a adoção da chamada escala 5x2, 5 dias de trabalho e 2 de folga. Agora, o texto será analisado pelo plenário. Repórter Rodrigo Rezende.
7: A proposta de emenda à Constituição 211 de 2019 limita a jornada de trabalho dos trabalhadores seletistas em 40 horas semanais. A PEC cria ainda a escala 5x2, com a obrigação de 2 folgas semanais ao empregado. Todas essas mudanças não podem acarretar diminuição do salário. O relator da proposta, senador Omar Aziz, do PSD do Amazonas, afirma que as mudanças vão dar qualidade à vida dos trabalhadores, principalmente das mulheres.
8: Nós temos dessas 37 milhões, mais ou menos, de trabalhadores nessa situação, mais de 57% são mulheres. Essas mulheres muitas vezes têm uma dupla jornada de trabalho.
7: Já o senador Rogério Marinho, do PL do Rio Grande do Norte, lamentou que a PEC obrigue uma forma de contrato entre patrões e empregados diferente do modelo dado pela reforma trabalhista em 2017.
9: Ele coloca uma questão uniforme de cima para baixo. Quando se fala aqui do acordo individual como se fosse um retrocesso, o acordo individual existe desde sempre, desde 1943.
7: A PEC estipula um período de transição para a nova jornada. Depois da publicação, as empresas terão até 2 meses para adaptar a jornada para 42 horas semanais. A partir daí, as empresas terão mais 1 ano para colocar a jornada em 40 horas.
3: Senadores também aprovaram na noite desta terça-feira um projeto que cria incentivos tributários para empresas que instalarem, ampliarem ou modernizarem centros de processamento de dados no país, os chamados data centers.
6: A proposta prevê a suspensão de tributos como PIS, PASEP, COFINS, Imposto de Importação e IPI para essas instalações. O texto prevê uma série de contrapartidas por parte das empresas, visando a redução do impacto ambiental. Repórter Alexandre Campos.
10: As empresas habilitadas deverão manter um percentual mínimo de seus serviços no mercado interno, usar fontes de energia renováveis ou de baixa emissão e garantir eficiência hídrica no resfriamento da infraestrutura. Ainda deverão investir em projetos de pesquisa e inovação industrial e tecnológica ligados à economia digital, o correspondente a 2% do valor dos produtos adquiridos no mercado interno ou no exterior, com benefício do regime especial, sendo que 40% dos recursos devem ser aplicados nas regiões Norte, Nordeste e Centro-Oeste. Relator do projeto, o senador Cid Gomes, do PSB do Ceará, destacou a importância dos data centers no dia a dia das pessoas.
12: Com o advento da inteligência artificial, é de que cada vez mais estruturas de bancos de dados sejam necessárias à implantação para que as informações possam estar rápida e prontamente disponíveis para o uso e consumo da população.
10: O projeto que segue para a sanção presidencial ainda prevê que as multas previstas no chamado Estatuto Digital da Criança e do Adolescente sejam direcionadas por 5 anos para o Fundo Nacional para a Criança e o Adolescente.
3: O Senado também aprovou um projeto que cria a Política Nacional de Minerais Críticos e Estratégicos. A proposta estabelece diretrizes para incentivar a pesquisa, a extração, o beneficiamento e a transformação desses minerais no Brasil.
6: A proposta também cria um Conselho Nacional para a Industrialização do Setor. Os minerais são importantes para áreas como tecnologia, transição energética e segurança nacional. A proposta segue para a sanção presidencial.
3: E seguiu para a promulgação a indicação do senador Rodrigo Pacheco, do PSB de Minas Gerais, para o cargo de ministro do Tribunal de Contas da União. O TCU é integrado por 9 ministros, indicados pelo presidente da República, pelo Senado e pela Câmara. O cargo é vitalício. Pacheco vai ocupar a vaga deixada por Bruno Dantas, que renunciou ao cargo na segunda-feira.
6: A medida provisória que acaba com a taxa de 20% sobre compras internacionais de até 50 dólares foi aprovada pela Comissão Mista de Deputados e Senadores.
3: Agora, a MP, também conhecida como Taxa das Blusinhas, segue para a votação nos plenários da Câmara e do Senado. A expectativa é que isso aconteça ainda nesta quarta-feira. Repórter Maurício De Sante.
11: O principal ponto de impasse para aprovar a medida provisória que acaba com a chamada Taxa das Blusinhas era definir quando seriam avaliados os impactos da medida. O texto põe fim à cobrança de 20% sobre as compras internacionais de até 50 dólares, hoje cerca de R$250. Pelo acordo, a primeira avaliação será feita 3 meses depois que a medida entrar em vigor. Depois, o Ministério da Fazenda fará novas análises a cada 6 meses. O Congresso também vai avaliar os impactos uma vez por ano. A relatora, senadora Leila Barros, do PDT do Distrito Federal, destacou que o governo federal poderá fazer ajustes dependendo do resultado dessas avaliações de impacto.
13: A gente atendeu em parte a maior preocupação do setor, que é a avaliação, dando essa autonomia ao Ministério da Fazenda, a avaliação de 6 em 6 meses e também passar pelo Executivo a avaliação do Congresso Nacional anualmente.
11: Mas o senador Alci Lucas, do PL do Distrito Federal, acredita que o prazo de avaliação de impacto a cada 6 meses é muito extenso.
14: O que nós queremos é isonomia para o produtor aqui local. Até 6 meses já quebraram as empresas todas. Se o governo fizer essa avaliação que está aqui hoje, ele já vai perceber que é inadmissível o que está acontecendo.
11: O setor produtivo pediu ainda igualdade nas regras tributárias e regulatórias. O acordo prevê critérios para avaliar os efeitos da medida e análises sobre propriedade intelectual e qualidade dos produtos. Ficaram de fora a exigência de uso dos correios para o envio dos itens comprados e a implementação de um cashback para os consumidores. Esses pontos devem ser tratados em uma futura etapa de regulamentação da reforma tributária.
6: E o Senado aprovou o projeto que permite a brasileiros que trabalham em países de língua portuguesa somar períodos de contribuição para se aposentar. O texto agora segue para promulgação.
3: No Brasil, o acordo vale para aposentadorias por idade e invalidez e pensão por morte. Repórter Patrícia Oliveira.
15: O acordo foi assinado por Brasil, Portugal, Cabo Verde, Moçambique e São Tomé e Príncipe. A ideia é evitar que o trabalhador perca contribuições por não ter cumprido o tempo mínimo exigido em apenas um dos países. No Brasil, o acordo vale para aposentadorias por idade, invalidez e pensão por morte. Para o relator da proposta, senador Carlos Viana, do PSD de Minas Gerais, representa um avanço na proteção previdenciária dos trabalhadores brasileiros.
16: Um ponto muito importante na experiência e na vida de brasileiros que optaram por morar no exterior e trabalhar no exterior, já tendo contribuído no Brasil ou estão contribuindo lá fora.
15: O benefício deverá ser concedido de forma proporcional ao período trabalhado em cada país.
6: A Comissão de Constituição e Justiça aprovou o texto base da proposta que insere na Constituição o Sistema Único de Segurança Pública, também conhecida como a PEC da Segurança Pública.
3: O texto amplia as competências federais no combate ao crime organizado, permite a criação de polícias municipais e redefine o papel das forças policiais. Destaques à proposta continuam sob análise da comissão. Depois, o texto seguirá para o plenário. Os detalhes com o repórter Bruno Lourenço.
17: A proposta estrutura o Sistema Único de Segurança Pública e confere à União a competência para estabelecer diretrizes gerais para o setor. O texto permite o policiamento ostensivo de ferrovias e hidrovias federais pela Polícia Rodoviária Federal. Prevê um regime especial mais rigoroso para punir chefes de organizações criminosas e admite a criação de polícias municipais de natureza civil. O relator, senador Rogério Carvalho, do PT de Sergipe, retirou mudanças dos deputados sobre o financiamento da segurança pública com recursos das empresas de apostas, depois de deduzidas as despesas de custeio.
18: Não é conveniente dar garantia constitucional às despesas de custeios das BETs, principalmente quando a metodologia de cálculo pretendida prejudica a destinação de recursos para áreas sociais como educação, segurança pública e esportes.
17: A PEC assegura para o novo modelo de segurança pública receitas vinculadas ao Fundo Nacional de Segurança Pública e ao Fundo Penitenciário Nacional, vedados os contingenciamentos, ou seja, os bloqueios orçamentários.
6: Música. edição de Paula Groba e trabalhos técnicos de Eliseu Caires. O Jornal do Senado fica por aqui. Acompanhe agora as notícias da Câmara dos Deputados. Boa noite.
3: Boa noite e até amanhã.
2: 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Plenário define multa para serviços mal avaliados de hospitais privados.
0: Câmara inclui testes vocacionais nos exames de avaliação da educação.
2: Deputados escolhem senador Rodrigo Pacheco como ministro do TCU.
0: Boa noite. Câmara aprova a indicação do senador Rodrigo Pacheco para o TCU. Os detalhes com Ana Raquel Macedo.
4: O plenário da Câmara confirmou, com 404 votos favoráveis e 61 contrários, a indicação do senador Rodrigo Pacheco, do PSB de Minas Gerais, para uma vaga de ministro do Tribunal de Contas da União, no lugar do ex-ministro Bruno Dantas. A indicação já tinha sido aprovada pelo Senado. Rodrigo Pacheco tem 49 anos e foi deputado federal entre 2015 e 2018. Na Câmara, foi presidente da Comissão de Constituição e Justiça. Em 2018, foi eleito senador e presidiu o Senado duas vezes, entre 2021 e 2024. A indicação ao TCU foi apresentada pelo presidente do Senado, Davi Alcolumbre, e outros 19 senadores. Pacheco vai assumir uma das vagas indicadas pelo Congresso Nacional no TCU. O tribunal tem 9 ministros, sendo que o Senado, a Câmara dos Deputados e o presidente da República podem indicar 3 ministros cada, o que está previsto na Constituição. A proposta de indicação recebeu parecer favorável do relator, deputado Aécio Neves, do PSDB de Minas Gerais.
5: Com uma honra enorme, como conterrâneo do senador Rodrigo Pacheco, mas como admirador da sua história, do seu trabalho, mas sobretudo como homem público, que sabe da sua importância e o quanto ele poderá ajudar o país em momentos de incertezas, como fez num passado muito recente.
4: A maioria dos líderes partidários na Câmara recomendou a aprovação da indicação de Pacheco. Falando pelo governo, o deputado Rogério Correia, do PT de Minas Gerais, destacou a qualidade técnica e política do senador para ocupar uma vaga no TCU.
19: Rodrigo Pacheco foi fundamental para a garantia do processo democrático no Brasil quando presidiu o Senado. Nós realmente corremos um sério risco de um golpe de Estado no Brasil, de um golpe que pudesse quebrar a democracia brasileira. Tanto ele, mas também o presidente Arthur Lira aqui na Câmara foram fundamentais, tanto para reconhecer o resultado das eleições, mas também para firmar uma posição contrária a qualquer tipo de golpe.
4: O presidente da Câmara, Hugo Mota, foi na mesma linha.
20: Não temos dúvida do seu preparo técnico e político para representar o Senado Federal naquela Corte de Contas, fazendo votos que ele possa, assim como em sua passagem pelo Congresso Nacional, ter o mesmo compromisso com a sociedade brasileira, com o Congresso Nacional.
4: O Tribunal de Contas da União é o órgão encarregado de fazer o controle externo dos gastos públicos. Ele auxilia o Congresso a fiscalizar o orçamento, analisa a regularidade das contas públicas e tem o poder de multar gestores, mandar devolver dinheiro e declarar inelegíveis os responsáveis por irregularidades. Da Rádio Câmara de Brasília, com informações de Antônio Vital, Ana Raquel Macedo.
2: Justiça.
22: Chico Alencar, do PSOL do Rio de Janeiro, defende o fim do sigilo das investigações sobre o Banco Master. O deputado considera que a divulgação das informações é necessária para esclarecer possíveis relações do banco com integrantes do Judiciário, do Congresso Nacional e do Poder Executivo.
0: Chico Alencar elogia a atuação da Polícia Federal na apuração do caso. Na opinião do parlamentar, o acesso integral às informações pode evitar vazamentos parciais e permitir a identificação de eventuais responsabilidades.
22: Merlon Solano, do PT do Piauí, defende uma investigação ampla sobre as denúncias envolvendo o Banco Master. Ele pede que sejam esclarecidos os fatos relacionados às instituições financeiras e aos recursos públicos mencionados no caso.
0: Merlong Solano diz que é preciso garantir transparência nas apurações, com a responsabilização dos envolvidos, independentemente do cargo que ocupem. Segundo ele, a investigação é importante para preservar a credibilidade do sistema financeiro e das instituições brasileiras.
22: Rodrigo Dazaeli, do PL de Mato Grosso, defende o impeachment do ministro do STF, Alexandre de Moraes, após novos relatórios da Polícia Federal. Para o deputado, os indícios de irregularidades e conflitos de interesse exigem o afastamento imediato do magistrado.
0: Rodrigo Dazaeli também acusa o governo federal de tentar abafar as denúncias para proteger membros do STF. O parlamentar considera que a abertura do processo de impeachment é fundamental para dar uma resposta de transparência à sociedade.
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22: Previdência. A Câmara aprovou um projeto que dobra o período de atividades civis que PMs e bombeiros militares podem usar para ter direito à aposentadoria. O repórter Antônio Vital acompanhou a votação.
24: A Câmara dos Deputados aprovou o projeto que amplia de 5 para 10 anos o tempo de serviço em atividades civis que policiais e bombeiros militares podem averbar para fins de aposentadoria. A proposta também altera as regras relativas ao pagamento de soldo integral para os militares depois de irem para a inatividade. Para receber o pagamento integral, os homens terão que ter 35 anos de contribuição com 25 anos de atividade militar. Já as mulheres terão que ter 32 anos de contribuição e 25 anos de atividade de natureza militar. Hoje, para receber salário integral, os militares têm que ter 35 anos de serviço, com a possibilidade de apenas 5 deles terem sido desempenhados em atividades civis. De acordo com o autor da proposta, deputado Capitão Augusto, do PL de São Paulo, reduzir de 30 para 25 anos o tempo de exercício de atividade de natureza militar e, ao mesmo tempo, permitir o aproveitamento de 10 anos de tempo civil equipara os militares aos policiais federais. O projeto também garante igualdade de acesso entre homens e mulheres e veda restrições ou reservas de vagas sem justificativa técnica. O texto final aprovado foi apresentado pelo relator, deputado Cabo Gilberto Silva, do PL da Paraíba.
25: São 35 anos hoje que o policial trabalha, igual a qualquer um. É doença mental, é a questão da saúde. Então é importante todos vocês entenderem a magnitude desse projeto. O Estado não vai perder nada, que estamos tentando resolver o básico para que possamos avançar, no combate ao crime organizado, nas facções criminosas.
24: O projeto também altera outras regras militares. As progressões de posto por merecimento, por exemplo, terão que ter critérios universais com prioridade para o mérito pessoal e para os militares mais antigos. O projeto que amplia de 5 para 10 anos o tempo de serviço em atividades civis que policiais e bombeiros militares podem averbar para fins de aposentadoria seguiu para análise do Senado. Da Rádio Câmara de Brasília, Antônio Vital.
22: Trabalho.
0: Benedita da Silva, do PT do Rio de Janeiro, defende o fim da escala 6x1 como forma de ampliar o tempo de descanso dos trabalhadores. Ela avalia que a mudança vai melhorar a saúde e a convivência familiar, com reflexos positivos também na produtividade.
22: Benedita da Silva pede que o Senado avance na análise das propostas sobre a redução da jornada de trabalho semanal. Segundo a parlamentar, a maior quantidade de tempo livre também beneficia quem precisa voltar mais cedo para casa ou conciliar o emprego com outras atividades.
0: Bom, Gás, do PT do Rio Grande do Sul, pede o fim da escala 6x1 e a redução da jornada de trabalho de 44 para 40 horas semanais, sem redução de salário. De acordo com o deputado, a mudança vai garantir 2 dias de descanso aos trabalhadores.
22: O parlamentar alega que a redução da jornada vai permitir mais tempo para convivência com a família, estudos, lazer e outras atividades. Bom, Gás também lembra que a Câmara já aprovou a redução para 40 horas e solicita a análise da proposta pelo Senado.
0: Glauber Braga, do PSOL do Rio de Janeiro, apoia o fim da escala de trabalho 6x1, que está prevista para ser analisada pelo Senado. O deputado diz que a mudança tem amplo apoio da população e pode melhorar as condições de trabalho.
7: Glauber Braga também defende a redução da jornada para 40 horas semanais, sem diminuição dos salários. Na visão do parlamentar, a medida garante mais tempo para descanso, convivência familiar e cuidados com a saúde.
0: De acordo com Orlando Silva, do PCdoB de São Paulo, o fim da escala 6x1 é uma conquista viabilizada pela mobilização popular e pelo engajamento do governo. O deputado argumenta que a redução da jornada gera novos postos de trabalho e garante mais qualidade de vida.
7: Segundo Orlando Silva, a medida contrapõe retrocessos trabalhistas vistos em governos liberais e reformas anteriores no Brasil. Para ele, o avanço dessa pauta fortalece a proteção da classe trabalhadora e sinaliza a necessidade de proteger os direitos e a justiça do trabalho.
2: Economia.
0: Adriana Ventura, do Novo de São Paulo, repercute críticas sobre a medida provisória que zera o imposto em compras internacionais de até 50 dólares. Ela afirma que a norma cria tratamento desigual porque o comércio brasileiro continua pagando tributos sobre mercadorias semelhantes.
7: Adriana Ventura ressalta que as entidades empresariais defendem a extensão do benefício a produtos equivalentes vendidos pelo comércio nacional, caso a isenção seja mantida. O documento alerta que a diferença de tributação prejudica principalmente os pequenos varejistas.
0: Para Luiz Carlos Raul, do Podemos do Paraná, os 18 anos de governos do PT representam um fracasso socioeconômico para o país. O deputado argumenta que os indicadores de habitação e educação pioraram no período.
7: Luiz Carlos Raul também destaca o aumento da população em situação de rua e a dependência de programas de transferência de renda. Na avaliação do parlamentar, a gestão atual falhou na criação de empregos e na autonomia dos trabalhadores.
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2: Educação.
0: A Câmara aprovou a inclusão de testes vocacionais no Enem e no Saeb. O repórter Antônio Vital acompanhou a votação.
24: Deputados e deputadas aprovaram um projeto que obriga o Instituto Nacional de Pesquisas Educacionais Anísio Teixeira, o INEP, a incluir testes vocacionais no Enem e no Saeb, o Sistema de Avaliação da Educação Básica. Os alunos que fizerem os dois exames não serão obrigados a responder as questões e o INEP terá que reservar um tempo extra para os candidatos que optarem por fazer os testes. O projeto foi apresentado pelo deputado Nicolas Ferreira, do PL de Minas Gerais, e recebeu parecer favorável do relator, deputado Mendonça Filho, do PL de Pernambuco. De acordo com a proposta, o teste será incluído nos cadernos da prova aplicada no terceiro ano do ensino médio. A justificativa é de que muitos jovens, especialmente os mais pobres, não dispõem de acesso a ferramentas de orientação vocacional, o que os deixa mais expostos a escolhas desinformadas. Entre as diretrizes previstas para a elaboração dos testes vocacionais estão a identificação das áreas de maior afinidade e das aptidões, além do mapeamento de possibilidades de empreendedorismo, de oportunidades profissionais, de cursos técnicos ou de cursos de graduação. Os resultados dos testes de aptidão deverão ser apresentados na forma de relatório e as regras deverão ser revistas, no máximo a cada 2 anos, como maneira de atualizar o conteúdo e forma do teste. Para o relator Mendonça Filho, o projeto democratiza o acesso aos testes vocacionais. Já a deputada Soraya Santos, do PL do Rio de Janeiro, disse que é cada vez mais difícil para os jovens decidir que carreira vão seguir.
12: É um direito da criança você poder medir resultados. Então, quando a gente pega e propõe provas para medir o conhecimento, é absolutamente necessário. Segundo, a gente tem que pensar nos testes vocacionais, porque cada vez está mais difícil para os jovens, diante de tanta divisão através das formações, você saber exatamente o que você quer.
24: O projeto que obriga o INEP a incluir testes vocacionais no Enem e no Saeb seguiu para análise do Senado. Da Rádio Câmara de Brasília, Antônio Vital.
2: Agricultura.
22: Luiz Couto, do PT da Paraíba, defende o fortalecimento da agricultura familiar como parte da soberania alimentar do país. O congressista ressalta que o acesso à água como política de segurança hídrica permite que produtores do Nordeste mantenham a produção de alimentos.
0: Luiz Couto reivindica mais investimentos em pesquisa e assistência técnica para apoiar quem vive da terra. O parlamentar também considera necessárias políticas permanentes de convivência com o semiárido, com infraestrutura para facilitar o escoamento da produção.
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22: Saúde. A Câmara aprovou um projeto que prevê multa de até R$500 mil para hospitais privados mal avaliados. O repórter Marcelo Lascher explica a proposta.
11: O plenário da Câmara aprovou o projeto apresentado pelo ex-senador e hoje ministro do Supremo Tribunal Federal, Flávio Dino, que prevê mecanismos de avaliação de hospitais e serviços de saúde privados. A proposta cria o Programa de Avaliação dos Serviços de Saúde, com a previsão de multas que variam de R$ 5 mil até R$ 500 mil para instituições privadas que não seguirem determinados padrões de qualidade. De acordo com o projeto, esses padrões de qualidade devem ser definidos pela Agência Nacional de Vigilância Sanitária, a Anvisa. Para isso, serão levados em conta quesitos como a garantia de segurança do paciente, a oferta de atendimento de emergência e o cumprimento de normas da Agência Nacional de Saúde Suplementar, a ANS. Na Câmara, o relator, deputado Márcio Gerri, do PCdoB do Maranhão, deu parecer favorável à proposta já aprovada pelo Senado. Segundo ele, o projeto fortalece os sistemas de fiscalização e avaliação de unidades de saúde já existentes e contribui para o aumento da qualidade de assistência prestada à população. O projeto foi criticado pela deputada Adriana Ventura, do Novo de São Paulo, que apontou intromissão estatal na iniciativa privada.
13: Aqui, intervenção direta, intervenção estatal sobre o sistema privado de saúde. Privado. Tem multas altíssimas nesse projeto, que até R$500 mil. A gente está falando de rede de hospitais privados, laboratórios, consultórios, talvez médicos, clínicas privadas. E assim, simplesmente colocando multas, sanções.
11: O autor da proposta, Flávio Dino, perdeu um filho de 13 anos em 2012 após ser atendido em um hospital particular de Brasília. A justiça considerou que houve falhas e condenou o hospital a pagar uma indenização de R$1.200.000. O caso foi lembrado durante a votação. Para a deputada Maria do Rosário, do PT do Rio Grande do Sul, é dever do Estado fiscalizar os serviços de saúde, inclusive os privados.
14: Porque ainda que seja a iniciativa privada a prestar o serviço de saúde, a qualidade, a segurança na assistência à saúde, mediante o estabelecimento de padrões nacionais, avaliação de serviços, divulgação de resultados e ampliação da transparência e controle sobre a qualidade deste atendimento, tem que ser assegurada pelo Estado.
11: O projeto que prevê mecanismos de avaliação de hospitais e serviços de saúde privados seguiu para a sanção presidencial e já pode virar lei. Da Rádio Câmara de Brasília, com informações de Antônio Vital, Marcelo Larcher.
22: 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Direitos Humanos.
0: Soraya Santos, do PL do Rio de Janeiro, denuncia que a coleta de material para o exame toxicológico de motoristas tem gerado abusos e violência institucional contra as mulheres. A deputada relata casos em que trabalhadoras tiveram partes do cabelo raspadas para a realização do teste.
22: Soraya Santos reforça que a legislação exige apenas a retirada de poucos fios e que o descumprimento das normas fere a dignidade das motoristas. A parlamentar anuncia que a Procuradoria da Mulher vai acionar a justiça e pedir a punição dos órgãos responsáveis pelos excessos. Homenagem.
0: André Figueiredo, do PDT do Ceará, homenageia o ex-ministro do Trabalho, Manuel Dias, que morreu aos 88 anos no dia 22 de agosto. O deputado destaca a trajetória do advogado e político catarinense e sua atuação em defesa da educação em tempo integral e da democracia.
22: Termina agora o Jornal Câmara dos Deputados, produzido pela Rádio Câmara, com trabalhos técnicos de Everson Urani e apresentação de Márcio Aquiles Sardi e José Carlos Andrade. Uma ótima noite para você.
0: A Voz do Brasil volta amanhã. Boa noite.
22: 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Boa noite.

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8: Muito boa noite, agora são 20 horas e 4 minutos, tá tudo bem? Já sabe que a partir de agora a gente vai se fazer companhia aqui na KTV FM, a rádio diferente, né?
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8: Muito boa noite.
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8: Nesse momento, Cascavel com 16,7 graus, Foz do Iguaçu com 19 graus. E a gente começa muito bem. Opus. Life is Life. Na sequência tem Elton John.

Tá aí, Engenheiros do Havaí, Engenheiros do Havaí, com a música Engenheiros e um Exército de um Homem Só. Djavan, Te Devoro, a versão remix. Antes passou por aqui Elton John, Sad Songs. Música gostosa de ouvir, né? Na programação aqui da KTV FM. Antes, nós abrimos aí aquele sucesso gostoso do Opus, Love is Life. Life is Life, para você, aqui na KTV. Vamos juntos. Agora, 20 horas e 21 minutos. Seja bem-vindo, você que está ligando agora seu rádio. Você está na melhor programação. Aqui, toca música, toca tudo que você gosta de ouvir. 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E ainda tem informação toda hora. 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Desires. Voyage, voyage.

12h34 aqui na KTV FM. Daí Titãs Família passou por aqui. Bruce Horton e a música do 80s. Abrimos com Desires, como preferir. Voyage, Voyage, aqui na programação KTV.

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7: 20 horas e 38 aqui na TV FM. Nesse momento, Cascavel está com 16,2 graus, Foz do Iguaçu com 18,8. Uma boa noite especial para você que está ligado, viu? Na nossa rede social, na nossa 90.1 em Foz, 94.5 em Cascavel e, é claro, também no portal KTV. Vamos juntos!
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7: Até uma da manhã, Sérgio Oliveira te faz companhia. Isso é lindo, hein? Andrew Donalds, Save Me Now.